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2: 7 horas e 44 minutos.

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4: 7 horas e 49 minutos.

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0: 8 horas em ponto.
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0: meu Deus, meu Pai. Esta pessoa que está ouvindo este hino, quem sabe está angustiada, triste. Ah, meu Deus, com a tua mão, venha derramar o seu espírito.
1: Olá, meus amigos e minhas amigas. Aceita a paz do Senhor. Eu tenho o prazer de cumprimentar a todos o seu irmão pastor Gilson Sardinha. Que Deus abençoe a todos vocês. Hoje é dia 23 de maio. Dia 23 de maio de 2026. Um sábado muito bonito. É um final de semana muito bonito. E hoje eu quero orar a Deus, para Deus proteger, para Deus prosperar. Eu quero fazer a oração hoje da proteção. Por que a proteção? Porque, meus amigos e minhas amigas, os dias são maus. E se nós não estivermos na presença de Deus, se nós não estivermos debaixo da potente mão de Deus, quer dizer de nós. Então hoje nós queremos orar para que Deus venha proteger a sua vida, a proteção de Deus, né? O livramento para a sua família. De repente eu estou falando com pessoas que alguém da sua família sai o final de semana, só volta, não sabe o que está acontecendo. Então, eu vou pedir a Deus hoje em seu favor, não importa a distância, aonde você está. 3574-2104, esse é o telefone fixo, ou 984-63-2064, está na tela da TV, está na tela do YouTube, e você que está pelos aplicativos também, você pode enviar a sua mensagem para que Deus venha proteger, a proteção de Deus. Porque, meus amigos e minhas amigas, nós vemos que o mundo, como diz a palavra, o mundo jaz no maligno. Mas nós estamos debaixo da graça de Deus. A proteção de Deus na minha família. Você quer a proteção de Deus na sua família? Você quer que Deus proteja a sua família? Você vai ligar para nós aqui. E eu quero, por falar em família, eu quero neste momento convocar todas as famílias, independentemente da sua religião. Eu quero convocar para este domingo, amanhã. Amanhã, meus amigos e minhas amigas, dentro de uma grande campanha de fé, uma campanha para você conquistar o seu milagre. A Bíblia diz, quando o Senhor Jesus falou, se alguém pedir alguma coisa em meu nome, eu farei, para que meu Pai seja glorificado. E eu sei que eu estou falando com pessoas agora que está precisando de uma bênção na sua vida financeira, espiritual, uma vida na família, de paz na família, especialmente no seu casamento. Você está encontrando já uma lentidão no seu casamento. Por isso que a oração de hoje é a proteção de Deus. Então, quantas pessoas, quantos lares destruídos, quantas famílias estão destruídas. E a oração de hoje é a proteção de Deus. E a campanha de domingo, amanhã, atenção, senhora, atenção, meu amigo, minha amiga, Você já está percebendo alguma tristeza na sua vida? Você já está percebendo que algo está errado? Que não está mais como era na sua vida financeira, na sua vida espiritual? E eu quero, em o nome do Senhor Jesus, convocar o senhor e a senhora para amanhã, 8 horas da manhã. Inclusive, meus amigos e minhas amigas, vai ser o grande clamor a Deus. Por que o grande clamor a Deus, pastor? Porque é necessário, porque o Senhor Jesus, ele usou uma palavra, né? Tudo que pedir em oração, crendo, receberei. E de repente, minha amiga, meu amigo, às vezes a lentidão, sabe? Às vezes falta de oração. E quando Deus fala, clama a mim, respondei-te-ei. Anunciarei coisas grandes e firmes que tu não sabe. Então, está precisando o clamor a Deus. Está precisando nós não acostumar com Jesus. Como assim, pastor? Não acostumar, às vezes, achar que só você falar que está com Deus, que está com Jesus, que está bom. Não. Aí você acostumou com Jesus. Você perdeu, meu amigo e minha amiga, o temor e o tremor diante de Deus. Aí acostumou. Tudo você coloca está na mão de Deus. Mas você não ora mais. Mas você não tem colocado seu propósito diante do altar de Deus. E as coisas vai desvanecendo, as coisas vai acontecendo, e quando você tenta encaixar, não consegue mais, porque está faltando oração e jejum. Está faltando a oração e o jejum. Porque existe, meu amigo e minha amiga, o mal. E a Bíblia diz que a casta de demônios que só sai com jejum e oração. E aí você parou. Você, meu amigo, você, minha amiga, você, irmão, não estou falando somente da igreja missão, de todos vocês, todos, parou no espaço, não oram mais. Não tem mais aquele clamor na igreja. Não tem mais aquela oração. Não tem mais aquele poder de Deus para manifestar o Espírito Santo. O Espírito Santo ainda não foi dado a muitos, porque muitos não têm glorificado o nome do Senhor. Então, neste domingo, conquistando o meu milagre, mas debaixo de oração. É debaixo de oração. Eu aprendi, isso eu ensino. Eu aprendi o que eu vos ensino. Que a oração, meus amigos e minhas amigas, é a chave da vitória. Então, o comodismo está muito, muito grande em todos os lugares. Os pastores não estão se preocupando mais em orar. Não estão se preocupando mais em buscar, em fazer uma oração. Não está mais se preocupando em se humilhar diante de Deus. E o movimento agora é só festa. É só festa. É só comes e bebe nas igrejas. Estou certo ou estou errado? É como se bebe, é festa não sei de quem, é aniversário não sei de quem, é aniversário não sei de quem. Mas não tem o clamor. Está parado. Muitas das vezes, Deus para de operar em muitos lugares, porque não está tendo oração. A oração, ela é uma chave que abre porta. A oração é uma chave que abre porta. Em todos os sentidos. Abre porta na sua vida financeira, abre porta na sua vida espiritual, abre porta na sua vida, enfim, em todos os sentidos. Então, meu amigo e minha amiga, neste domingo, atenção, povo do Tiradentes, Jardim Riviera, Jardim Cascata, Morada dos Pássaros, né? Nova Veneza, Buriti Sereno, Colina Azul, né? Você do Independência Mansões, né? Jardim Florença, Nova Cidade. Eu quero, em o nome do Senhor Jesus, de coração, convocar a sua família, convocar você, sua família, para este domingo, Rua 3, quadra 74, lote 2, aí bem próximo ao primeiro semáforo da Avenida 8, aonde nós estamos diante do altar de Deus, para conquistar o milagre que você precisa. Abre a tua boca para glorificar a Deus. Abre o teu coração, a tua mente espiritual. Abre o teu coração. E neste domingo, o grande clamor a Deus, conquistando o meu milagre. De repente, você não tem se preocupado com oração. Você não tem se preocupado com a oração. De repente, você recebe oração, mas você não ora. De repente, você tem alguém que está orando por você, mas você não ora, né? E quando você ora, que você abre a sua boca e pede a Deus, Deus quer estender as mãos, mostrando que Ele tem poder e que você pode, através da sua oração. Eu fico a meditar, meus amigos e minhas amigas. Eu falei há poucos minutos a respeito de acostumar com Jesus. Você vê que quando os discípulos estavam, né, pela manhã com Jesus, foi necessário Jesus criar uma situação. Foi necessário Jesus ir buscar alguns frutos a uma distância do caminho, próximo ao caminho que iam andando. E chegando lá, Jesus procurou fruto, não encontrou. E naquele momento ele disse: nunca mais nasça fruto de ti. Estava distante, mas os discípulos viram a figueira secar. Maravilharam, olha como secura imediatamente. E quando o Senhor Jesus falou: ei, vocês não estão vendo essa figueira seca? Na verdade, eu digo a vocês, se vocês tiverem fé, quer dizer, os discípulos estavam só acompanhando, mas não estavam orando. Então Jesus teve que dar um meio de criar uma situação para que os discípulos despertassem. A igreja, a missão de Jesus, desperta os crentes para orar. Desperta os irmãos católicos para orar. Desperta até os religiosos para orar e buscar a presença de Deus. Então, neste domingo, anote o endereço, meu amigo e minha amiga. Venha receber sua bênção, sua cura, sua libertação. É por meio da oração. Você vê que antes nós via muitas orações nas igrejas. Hoje só se fala em festa. Agora está chegando aí, só se fala agora em receber comissão política dentro das igrejas. É o que está acontecendo. Então está faltando oração, está faltando poder. E a igreja, a missão de Jesus, o que eu aprendi do Senhor, eu vos ensino. Oração, clamor a Deus, buscar a presença de Deus. Então está chegando, está faltando poucas horas para amanhã, de manhã nós estar na presença de Deus. Amanhã, 8 horas da manhã. Rua 3, quadra 74, lote 2. É muito próximo, aqui no Tiradentes. Ah, pastor, mas eu não posso ir, porque, sabe, pastor, é longe. Mas se fosse para receber seu benefício, se fosse para receber um dinheiro, se fosse para uma festa de comes e bebe, você não iria? Verdade ou não é? Então, meu amigo, eu não estou questionando, não. Eu estou simplesmente... eu não estou de maneira nenhuma. Eu estou explicando o que é buscar a Deus. Então, domingo, amanhã, dia 24 de maio, eu quero convocar você, minha amiga católica, que está desempregada. Você, meu amigo católico, que está desempregado. Você, meu amigo, não importa a sua religião. Você, meu irmão crente de outros ministérios. Né? Não importa qual igreja, se o teu coração é igual ao meu, dá-me as mãos que o meu irmão será. Mas eu quero é oração. Eu quero te ensinar o que eu aprendi, oração. Lágrima diante de Deus. Se você for olhar pela Bíblia, costumar com Jesus, tem muitos costumado com Jesus. Muitos. Mas para você chegar até o Senhor Jesus, teve oração no passado. Teve a oração no passado dos pastores e as pastoras que estavam ali clamando, não é verdade? Que estava ali buscando, intercedendo a Deus por você, até que atingiu. Eu fiz uma parábola essa semana na pregação, meu amigo, minha amiga, que a igreja é como que fosse uma torre. Por exemplo, aqui mesmo eu estou no rádio, nós temos uma torre aqui, mais ou menos de seus 60 metros ou mais. Por ordem é 90 metros, né? E essa torre está recebendo e está transmitindo. Tanto ela está recebendo radiação, como ela está transmitindo radiação. Então, não importa a sua distância que você está, a oração de hoje, a proteção de Deus na tua vida. Deus vai agir no teu casamento, Deus vai agir no seu trabalho, na sua empresa, na sua fé. E eu quero falar neste momento para aqueles que caíram da fé, para aqueles que desistiram da fé. Quando a Bíblia diz, olha tu que está em pé que não caia. Eu estou falando com pessoas agora que por falta de oração chegou até o ponto de você cair da fé. Começou a criar as situações, né? Começou a criar as superstições e abandonou a fé. Mas tem jeito, sim. Tem jeito. E de repente, de repente, devido você criar alguma dificuldade, aí você está sofrendo, mas tem jeito. Tem jeito. Senhor Jesus está falando, vinde a mim, eu quero te aliviar. E de repente, por causa do preconceito, meu amigo, minha amiga, você que estava na igreja, você que congregou na igreja, você que ia na igreja e de repente o pecado da apostasia entrou na sua vida, apostasias entrou na sua vida. Por quê? Porque você passou a não crer mais. Apostasia é o quê? Significa você que às vezes caiu da fé e agora não tem mais aquela segurança. Você fala de uma coisa, você fala de outra, você, sabe, se torna a sua vida uma vida atribulada, uma vida angustiada, porque você está blasfemando contra as coisas de Deus. Mas ainda tem jeito. Você que saiu da igreja, você que às vezes deixou esse espírito de apostasia entrar na sua vida, vamos dar um jeito através da fé. Venha fazer o clamor amanhã. Venha você distanciado, desviado, que você criou o preconceito. Vamos buscar a presença de Deus.
2: Você é pastor de sua igreja e nós estamos com muitas saudades de seu sorriso, de sua voz, de seu rosto amigo. Seu lugar está vazio e nenhuma outra pessoa será capaz de preenchê-lo. Volte, o Espírito Santo entristeceu-se quando seu coração fechou-se para ele. Jesus continua a pedir com amor de sempre, doce e profundo. Filho meu, dá-me o teu coração. Muitos morrem a cada minuto e mergulham nas trevas para toda a eternidade. Não desejamos que isso lhe aconteça. Você merece desfrutar das bênçãos do Senhor para sempre. Volte, esqueça mágoas e fraquezas. Venha como está, pois Jesus se encontra à sua espera. E nós, juntamente com Ele, preparamos para você uma grande festa espiritual para comemorar sua volta. Volte.
1: Então, venha, tem um conserto sim. A Bíblia diz: buscai-me-ei e me acharei. É por isso que a igreja, missão de Jesus, meus amigos e minhas amigas, está empenhada, mesmo com o sofrimento, as pedradas, mas a igreja, a missão de Jesus está empenhada em manter essa esperança da volta do Senhor Jesus e essa fé para transmitir para as pessoas. É por isso que Deus tem me usado, Deus tem curado enfermidade. Não vou desistir dessa coragem. Ser corajoso, não vou desistir. E você que de repente está precisando de um milagre, muito fácil, minha amiga, meu amigo. Dê o que é de Deus, o tempo. O tempo é de Deus. Você pode amanhã, domingo, aqui no Tiradentes. Pastor, mas não passa transporte na minha porta. Passa, vai na tua porta te buscar. Os aplicativos hoje vai buscar você na tua casa. E não é caro, de maneira nenhuma. É como que fosse menos de uma passagem de ônibus. Se você vir em três, tem lugar que dá menos de R$15, né? Então, meu amigo, minha amiga, faça isso. Você vai ouvir um testemunho agora. Vamos ouvir como Deus muda. Como Deus muda a história de pessoas. Já eu volto.
3: Eu fui curada do câncer no útero e câncer no seio.
4: Câncer no seio?
3: E câncer no útero. Ela viu a programação da rádio, na Bélgica. Ela foi curada do estômago, porque ela viu a oração do pastor.
4: Ela foi curada do estômago,
3: lá na Bélgica.
1: Então, você está aí, vendo o testemunho, né? Curada do câncer no útero e no seio, né? É uma grande bênção, não é? Porque, meu amigo, até olha a oração lá na Bélgica, onde estava a parente da irmã. É só em ouvir o programa. O que foi que eu falei há poucos minutos? Que nós somos como se fosse uma torre transmitindo bênção para as pessoas. E foi curada também do estômago, um problema no estômago sério. Então, é por isso que eu amo o que eu faço. Eu, pastor Gilson, minha amiga, meu amigo, eu amo o que eu faço. Eu amo estar aqui no rádio. Eu amo ver minhas irmãs pastoras aqui no rádio. Eu amo ver meus irmãos aqui no rádio. Eu amo ver meus pastores na igreja ali, de mão dadas, subindo no altar. Põe aí na tela aí os pastores do altar. Eu amo isso aí. A união para que venha trazer as pessoas a fé. A confiança, olha isso, pastores no altar, põe quando está todo mundo na fila, em cima do altar, de fora a fora, para você ver, como eu amo ver as coisas de Deus com a perfeição, é a perfeição, é coisas aperfeiçoadas, olha aí é uma santa ceia, mas tem um altar somente com os obreiros, as obreiras com seus uniformes, né? Eu amo fazer isso para abençoar as pessoas. Por isso que eu estou aqui te convocando, minha amiga, meu amigo. Por isso que eu estou aqui buscando incentivar a sua fé, né? Você que está pela TV, você que está pelo YouTube, você vê aí agora em cima do altar os pastores comigo, nós estendendo as mãos e abençoando as pessoas que ali chegam, porque nós profetizamos: bendito é a tua entrada e bendito é a tua saída. Está aí, olha aí, os pastores em cima do altar, aí, olha, transmitindo bênção para as pessoas, né? Então, é isso que eu quero, que eu gosto. Eu gosto disso, meu amigo, minha amiga. Porque se não tivesse oração, essa irmã que contou o milagre, câncer no útero e câncer, né, no seio, Jesus curou. E a parente da sobrinha dela, a longa distância lá na Bélgica, foi curada também, por meio da fé. Então é isso que Deus quer. Há poucos minutos eu falei, e alguém pode estar me questionando agora: pastor, não é para acostumar com Jesus? Não. Não é para acostumar com Jesus. Até um funcionário, quando acostuma muito com o patrão, ele relaxa. Ele não faz mais o que o patrão ordena. Ele leva o caos na brincadeira. Você entendeu agora? Por exemplo, seus filhos. Se você relaxar, brincar com seus filhos, você pode. Mas na hora de agir, agir. Ele costuma. Então, quando você costuma com Jesus, relaxou com Jesus, então você não tem mais, sabe? Não tem mais temor nem tremor. Então, meu amigo, minha amiga, neste domingo, venha receber de Deus. Venha, pelo amor de Deus, saia desse sofrimento. Você que mora no Itapuã, bairro Itapuã, né? Você que mora lá no Aeroporto Sul. Você que mora no Garavelo, que mora aqui pelos povoados, pela cidade próxima a aqui a Aparecida, venham, forme a sua caravana e venha. Eu tenho certeza que Deus vai entrar com providência na sua vida. Nós vamos, neste momento, ouvir uma canção. Vamos ouvir uma canção para você agora. Ver como Deus te ama. Até por meio da canção, Ele fala com você. Ele quer falar com você por meio desta canção. E já eu volto.

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1: Voltei, meus amigos e minhas amigas, com muita fé, com muita esperança de que a sua vida vai mudar. Vai mudar, sim. Ah, pastor, mas eu já bati em várias portas. Não, Jesus é a porta. Ela não fecha. Ela está sempre presente na sua vida. Então, eu quero neste momento pedir a você: mande a sua mensagem de texto. Mande para que nós possamos daqui um pouquinho orar por você. A proteção de Deus na minha vida. Você crê na proteção de Deus? Você crê que Deus vai mudar a história da sua vida? O mundo se perderam, mas Jesus não. Jesus é o mesmo ontem, hoje e eternamente. Eu quero, minha querida irmã, você do Independência Mansões, ligue aqui para nós, peça oração. Você que mora aí no jardim, Morada dos Pássaros, né? Você que mora nesses bairros aqui de Jaci, Buriti Sereno, Nova Veneza. Você que mora no Florença, Nova Cidade. Participe agora do programa, que eu quero orar para Deus dar uma proteção. Para Deus proteger tua casa. Deus proteger tua família. Deus proteger o teu lar. Você crê que Deus pode proteger o seu lar? Crê, meu amigo, minha amiga. Então, em nome de Jesus Cristo, mande agora a sua participação. Que é a oração daqui um pouquinho. Mas agora nós vamos chamar os homens de Deus. É isso que é bonito, irmãos. É isso que é bonito, todos em uma só fé, reunidos no mesmo lugar, para receber o fogo abrasador. Agora vem aí meu querido irmão, pastor lá da Bahia, pastor José Reis, lá na Bahia, ele preocupado com a concentração de amanhã e convidando você. É com você, homem de Deus.
2: A paz do Senhor Jesus, pastor Gilson, queridos e amados ouvintes da programação Missão de Jesus. É uma satisfação muito grande voltar a falar com todos neste sábado, né? Hoje sábado, um sábado maravilhoso, né? A qual já acordamos aqui na expectativa de lutarmos, né? Lutarmos pela fé. E eu tenho certeza que nesse final de semana não será diferente, aonde Deus, nosso Pai, estará operando maravilha. Lembrando a todos...

0: todos, logo mais, às 19 horas, nós teremos uma concentração de fé aqui na Pintada, um centro de evangelização da Igreja Pentecostal Missão de Jesus, onde estaremos aqui, logo mais, às 19 horas, pregando a palavra de Deus e orando em favor de todos. E lembrando aos irmãos aí de Aparecida de Goiânia, que amanhã é domingo, né? E amanhã você não pode perder, amanhã logo cedo, a partir das 8 horas da manhã, aí na sede estadual, aí mesmo na rua 3, quadra 74, lote 2, no Jardim Tiradentes, aonde Deus tem vitória para a tua vida, Deus tem vitória para a tua família, tá? Você, ouvintes, que está aí tristes, abatidos, cansados, oprimidos, olha aí, ouvintes, uma porta de saída para você ser feliz, para você ser uma pessoa determinada, alegre. Olha, amanhã tem um encontro marcado ali com Jesus na Igreja Pentecostal Missão de Jesus, ali na Rua 3, quadra 74, lote 2, no Jardim Tiradentes. Amanhã é um culto de jejum, é um culto de oração, aonde Deus nosso Pai estará operando milagres e maravilhas através do homem de Deus, o pastor Gilson Sardinha. Eu tenho certeza que amanhã ele vai estar inspirado, usado por Deus para abençoar sua vida e a sua família. Olha o local da bênção: Rua 3, quadra 74, lote 2, no Jardim Tiradentes, aí em Aparecida de Goiânia, amanhã, com toda certeza, às 8 horas da manhã. Você católico, espírita, que está me ouvindo agora aí em Goiânia, você que está nos ouvindo agora em Aparecida de Goiânia, cidade, circos vizinhos, né? Então amanhã é um dia de bênção, ouvintes. Vocês dos bairros, dos sítios, das chacras, em nome de Jesus, amanhã não percam esta concentração de fé, aonde eu tenho certeza ali está o povo, os pastores, em santo jejum a Deus, nosso Pai. Imagina, ouvintes, todo o povo em jejum ali para orar ao seu favor. Imagina que maravilha não vai ser na sua vida, tá? Que maravilha, ouvintes, irá acontecer na tua família amanhã. Vá lá, não perca, não cruza os braços, não. Né? Você às vezes está passando por provações, por lutas, e você fica aí desanimada, só reclamando. Não fique assim, ouvintes. Levante a tua cabeça e vamos partir para cima desses problemas. Então, ouvintes, você que está aí nos acompanhando aí, ó, não vamos partir para cima das lutas, dos problemas da vida, né? Você vai vencer, não fique aí acomodados, não. Vá até a Igreja Pentecostal Missão de Jesus neste domingo e você receberá a sua bênção, a sua vitória para a sua vida e a sua família. Olha, lembrando também aos irmãos aqui de Água Fria, que será amanhã também à noite, amanhã à noite você não pode perder, ali em Água Fria, ali na rua, ou seja, na Praça da Matriz, ao lado do Banco do Brasil, amanhã à noite. Eu tenho certeza que muitas bênçãos serão derramadas na sua vida. Tivemos ontem ali, a noite foi uma bênção de Deus, foi uma maravilha. E você não pode perder amanhã, domingo, no horário das 19 horas, na Igreja Pentecostal Missão de Jesus. Praça da Matriz, ao lado do Banco do Brasil, ali na Igreja Pentecostal Missão de Jesus, tá bom? Pastor Gilson, Deus abençoe, um grande abraço. Fiquem todos na paz do Senhor Jesus. Falou o pastor José Reis, aqui diretamente da Bahia para todo o Brasil, através do programa Missão de Jesus. Deus abençoe a todos.
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2: Venha para você viver o poder de Deus em ação. A ação você que vai ter. Tem ação, tem atitude de fé. Tem esperança, porque vai acontecer um milagre na sua vida. Eu tenho certeza, meu amigo e minha amiga, você está precisando, sim. Você está precisando. De repente você está sendo vítima de uma obra de inveja, vítima de uma obra de macumba, de feitiçaria, de maldições. Você não tem mais alegria. Você não tem paz. Você não tem felicidade. Está precisando reajustar. Está sim. Então eu vou aguardar você amanhã. Tá bom? Venha. Traga sua carteira de trabalho. Traga uma peça de roupa de pessoas que está doente, desempregada. Né? Coloca aí aquele testemunho da irmã que levou simplesmente uma peça de roupa, um uniforme, colocou em cima do altar, né? Colocou em cima do altar. E quando eu subi no altar, o Espírito Santo revelou, né? Essa mulher, ela não tinha, estava desempregada, as portas fechadas, mas só em ela levar a peça de roupa. Só em ela levar aquele uniforme, né? Ela colocou em cima do altar. E ela acreditou. As portas se abriu. Vamos ouvir então? Vamos ouvir para que a nossa fé seja despertada. Para que a nossa fé, meu amigo, seja despertada. E hoje a oração vai ser a proteção de Deus na minha vida. Vamos ouvir então, não é isso? Vamos ouvir, já eu volto.
3: Saudações a todos, da paz do Senhor Jesus. Amém. Passou, tem 15 dias que a minha nora veio aqui. Ela estava desesperada. Aparecia serviço para ela. E quando chegava o dia de ir, a pessoa ligava para ela, falando que não precisava mais dela. E aí eu falei para ela, ela falou, o que está acontecendo comigo? Eu falei, vai para a igreja, vai na igreja, que Deus vai revelar para você. Aí ela veio, pastor, no domingo, e trouxe o jaleco dela, que ela está fazendo curso de enfermagem. Eu creio que o senhor lembra, que o senhor olhou para a peça de roupa dela, mas o pastor...
4: Ela trouxe, peraí, vamos entender direito. Ela trouxe o jaleco
3: dela.
4: Ela estava desempregada.
3: Desempregada, não arrumava serviço.
4: E nós apresentamos a Deus aqui no altar.
3: Foi isso. Aí o senhor olhou para o jaleco e falou para o pastor Alexandre assim ainda, Deus está quebrando os cadeados dessa
4: roupa. Aleluia!
3: Glória a Deus, aleluia. E aí, pastor... ela recebeu a vitória dela, porque quando ela ia procurar o serviço, chegava lá, a pessoa desistia dela, falava para ela que não precisava mais, e ela entristecia. E quando ela colocou a ponta dos pés dela aqui, o senhor foi vendo no jaleque dela, glória a Deus, aleluia, que estava com os caminhos dela todo amarrado, todo trancado,
4: está trabalhando,
3: não está dando conta de tanto serviço,
4: não
3: está dando conta, louvado seja o nome.
2: Então está comprovando, meus amigos, o que eu estou falando para você. Leve um litro com água para você colocar, jogar lá na sua casa, né? Barrifar a sua casa lá com a água ungida. Leve peças de roupa, fotografia. O altar é seu, tá bom? Lance no altar. Então, em nome de Jesus Cristo, nesse domingo, venha conquistar o seu milagre, o grande clamor a Deus. Vamos chamar agora o nosso pastor Alberto, está ansioso para falar também. Pastor Alberto, um bom dia na paz. É com você, homem de Deus.
5: Com a paz do Senhor Jesus. Também quero cumprimentar todas as emissoras, cumprimentar a Carol aí nos trabalhos técnicos, cumprimentar a todos os ouvintes com a doce paz do Senhor Jesus. Eu sou o pastor Alberto, passando para também participar, convidando a todos, né, ouvintes, para a grande concentração de fé e de milagre, que será neste domingo, né? Domingo, amanhã, a grande concentração na campanha Conquistando o Meu Milagre e o Clamor a Deus. Meu querido, Deus é maravilhoso, né? Por isso nós estamos convidando você para essa campanha na igreja sede estadual, na rua 3, quadra 74, lote 2, ao lado da drogaria Tiradentes, que é o ponto de referência. Você é importante para Deus, né? E com certeza a campanha, os homens de Deus em jejum, em oração, clamando a Deus, é o sacrifício para que você também receba a sua bênção, para que você também venha ter milagres na sua vida, a prosperidade, né? Deus vai operar grandemente. Buscai o Senhor enquanto se pode achar, e o invocar enquanto está perto. Vai ser neste domingo, amanhã. Tenha fé, traga a sua família, venha participar. Grandes coisas vai fazer o Senhor por nós. Muito bem, obrigado pela esta oportunidade. A paz do Senhor Jesus e até lá.
2: Graças a Deus. Obrigado, pastor Alberto. Está na ponta da linha também, cara, o nosso querido irmão pastor Alessandro, né? Vamos ouvir, vamos chamar o pastor Alessandro. Um bom dia na paz do Senhor, pastor Alessandro, é com você.
6: Glória a Deus. Muito bom dia na paz do Jesus, pastor Gilson. Muito bom dia na paz do Senhor Jesus a todos os nossos ouvintes, nossos telespectadores que nos ouvem e nos assistem através da Nova Betel TV e emissoras conectadas conosco no programa Missão de Jesus. Sou o pastor Alessandro e tenho imensa alegria de fazer dois convites especiais a você, meu amigo, a você, minha amiga, para estar conosco na noite de hoje, às 19 horas, na grande concentração de aprendizado, de ensino da Palavra de Deus, em nossa igreja subsede, na Avenida 8, com a 21 de abril, às 19 horas. Hoje é dia de aprender um pouco mais da Palavra do Senhor, através de um culto de ensino. E amanhã, 8 horas da manhã, dá-se prosseguimento na poderosa campanha Conquistando o Meu Milagre, as 7 unções, e você vai ser grandemente abençoado e abençoada para a honra e glória do nome do Senhor Jesus. Muito obrigado a todos, que todos tenham um final de semana abençoado, na presença e na paz do Senhor Jesus.
2: Graças a Deus, que maravilha! Então, meus amigos e minhas amigas, amanhã, 8 horas da manhã, na sede, na sede maior, na rua 3, quadra 74. Ali na rua 3, aonde nós vamos estar dentro da campanha, o grande clamor a Deus e conquistando o meu milagre. Ali bem próximo ao primeiro semáforo da Avenida 8. Tá bom, meu amigo? E minha amiga, não dá mais tempo. Vamos chamar a irmã Carol agora, que está ali nos trabalhos técnicos, para citar o nome das pessoas que pediram oração. É com você, Carol, um bom dia.
7: Bom dia, pastor. Bom dia a todos os ouvintes e telespectadores que estão nos ouvindo e nos assistindo pela Rádio Nova Betel, pelas emissoras que transmitem o programa Missão de Jesus e pelos outros aplicativos. Pastor, a irmã Antônia Kanieski, ela está ligadinha aqui no programa, assistindo pelo YouTube.
2: Graças a Deus. Deus te abençoe, irmã Antônia Kanieski, que era uma participante do programa Alcida, né? é abençoada.
7: A Luciana do Independência Mansões está pedindo oração por ela e pela sua família, por cura e libertação total.
2: Amém, Deus abençoe.
7: A irmã Isabel do bairro Itapuã deixou as suas participações por áudio, pastor.
8: Pai do Senhor, pastor Gilson,
2: amém,
8: pastores,
2: mãe de
8: Pai do Senhor,
2: amém.
8: Deus abençoa. Glória a igreja, a missão de Jesus. Pastor Gilson, ora para mim, para minha
2: orar
8: família,
2: sim,
8: ora para minha mãezinha nenhuma.
2: Vamos,
8: Deus abençoa
2: orar,
8: vocês aí.
2: Amém.
7: Tá, amém. A irmã Dilma de Água Fria está pedindo oração por todas as áreas da sua vida e por toda a sua família.
2: Amém.
7: A irmã Edinalva Bispo de Água Fria também deixou suas participações por áudio, pastor.
2: Vamos ouvi-la.
9: Bom dia, pastores e pastoras.
2: Amém, minha querida irmã, lá em Água Fria.
9: Edinalva da Rua de Lamarão, Água Fria.
2: Amém.
9: Essa oração, todos os pastores e pastoras.
2: Amém.
9: Pastora Maria de Fátima, Rudinéia. Peço oração, viu?
2: Amém, minha irmã. Deus abençoe pela sua fé.
7: Amém. Pastor, agora vamos para os pedidos da Rádio Rosa de Saron.
2: Vamos lá.
7: Irmã Rita de Pojuca, Bahia. Irmã Marinalva em Cacoal, Rondônia. João Carlos em Alagoa Grande, Paraíba. Irmã Zilma em Rio Branco, no Acre. Acre, oração pela sua família. Nero Wilson e Ana Paula em Equador, Rio Grande do Norte. Antônio Pereira em Vitória da Conquista, Bahia, e toda a sua família. A cantora Eliane Ximenes em Fortaleza, Ceará, oração pelo esposo e toda a sua família. Gilson Barbosa e família em Delmiro, Gouveia, Alagoas.
2: Amém.
7: João Filho e família em Alagoinhas, Bahia, e Eduardo Imperatriz, no Maranhão. Pastor, essas foram nossas participações pelo WhatsApp, agora vamos para o YouTube. A irmã Almira está pedindo oração por ela e por toda a sua família. A irmã Giovana Freitas está pedindo oração pela Edna. A evangelista Ernestina está pedindo oração por todos os seus familiares.
2: Vamos orar sim, minha irmã.
7: O Sidney Kanieski está agradecendo, pastor Gilson, as orações pela vida da sua família, pois grandes bênçãos e vitórias têm acontecido.
2: Graças a Deus, que bênção.
7: Amém. Pastor, essas foram as nossas participações de hoje.
2: Entremos em oração, em nome do Senhor Jesus, agora. Dobre o seu joelho e vamos clamar a Deus, agora, em nome do Senhor Jesus.
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2: Querido Deus, Pai de nosso Senhor Jesus Cristo, é momento de oração, de clamor. Ah, Espírito Santo, a tua palavra nos diz que tu és o Deus de perto
11: dentro de mim
2: e o Deus de longe. E é por isso que eu estou aqui, Senhor. Esse copo com água nas minhas mãos, na mão de muitas pessoas que agora ora comigo.
11: Necessário assim
2: dar a proteção a esta família, Deus.
11: Para te encontrar.

Santo. Oh, meu Deus, visita agora a irmã Antônia Canieste, sua família, a longa distância, aos irmãos lá na Bahia, aos meus irmãos da Rádio Rosa de Saron. Vai de encontro, Deus, todos que pediram oração. Dá o livramento, é a proteção de Deus na vida das pessoas agora.

0: beba desta água agora. Agora eu não quero mais. E diga graças a Deus. Volte nos ouvir na próxima segunda-feira, a partir das 11 horas da manhã. Que Deus abençoe a todos e tenha um ótimo final de semana. Paz.
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1: 9:06.
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5: Olá, querido ouvinte, é fim de semana. Isso significa que é hora de mais uma edição do Gospel Nejo. Prepare seu coração para ser tocado pelas melhores músicas gospel. Seja bem-vindo.
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1: Momento de recarregar as baterias durante esse intervalo aqui do Gospelnejo. Não se esqueçam de voltar, ó. Porque nós temos muito mais música e inspiração esperando por você. Já, já.
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1: 9:22.
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3: Aqui estamos novamente, firmes, fortes, pronto para mais uma parte do nosso Gospel Nejo. Tem muita música abençoada pela frente, vamos lá.
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0: É isso aí, vamos fazer uma pausa para respirar fundo e apreciar o que a gente já curtiu, o que a gente já ouviu até agora no Gospel Nejo. Mas não se afasta muito, viu? Porque em breve eu volto com mais louvores para encher os corações. Não perca!
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2: Nove horas e 40 minutos.
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4: Estamos de volta com o Gospelnejo. Aumenta o som.
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2: Hora de encerrar mais um abençoado Gospelnejo. Eu espero que tenham sido tocados pelas mensagens e músicas deste programa. Continuem firmes na fé e até o próximo. Um grande abraço.
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2: 10:22.
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0: Você é um propósito de Deus e ninguém pode mudar o que Deus escreveu sobre você. Quando você era uma massa informe no ventre da sua mãe, Deus já havia escrito cada um dos seus dias. Cada um deles escrito e determinado quando nenhum deles existia. Jeremias, antes que você fosse formado no ventre, eu te conheci. Te ungi e te dei como profeta às nações. Eu quero profetizar que você vai viver todos os dias que Deus escreveu sobre você. E o propósito do Pai na sua vida vai se cumprir no nome de Jesus. Amém. Obrigado, meu amor.
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2: 10:53. 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
1: 11 horas e 12 minutos.

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4: 11 horas e 27 minutos.
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2: music. 11:33.
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2: 11:38.
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2: 11 horas e 47 minutos.

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3: 11 horas e 52 minutos.

0: Amém. Digno ao Cordeiro de Deus de receber toda a honra, toda a glória e todo o louvor pelos séculos dos séculos. Amém. Obrigado, Paulinho, Érica, Melk, Paloma, Mozart, Jéssica. Muito obrigado.
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1: 12 horas e 8 minutos.
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3: Olá, queridos, graça e paz, como vai? Tudo bem contigo? Tá no ar mais uma edição do nosso programa De Bem com a Vida, o nosso encontro dos fins de semana com o melhor da música evangélica para você que tá aí sempre de rádio ligado, curtindo a nossa programação e que sempre merece o melhor. Muito prazer, eu sou Alex Alves, te farei companhia nas próximas duas horas. Preparei uma super seleção de canções que vão alegrar o seu dia, abençoar a sua vida, sem falar que tem sempre aquela palavra de fé e encorajamento para o seu coração. E como sempre, no início do nosso programa, aquela passagem inicial que se encontra hoje no livro de Filipenses, capítulo 4, versículos 6 e 7, que diz: não andeis ansiosos por coisa alguma, mas em tudo, pela oração e súplicas e com ação de graças, apresentem seus pedidos a Deus, e a paz de Deus, que excede todo entendimento, guardará o coração e a mente de vocês em Cristo Jesus. Que palavra maravilhosa, né? Ela já diz tudo, essa passagem de Filipenses. Se tem algo que pode realmente atrapalhar a nossa vida, é a ansiedade. A ansiedade faz com que soframos antecipadamente por algo que nem mesmo pode acontecer. Essa tensão antecipada pode atrapalhar os nossos relacionamentos com as pessoas e até mesmo o nosso relacionamento com Deus. A fé é justamente o contrário da ansiedade. Só através da fé podemos agradar a Deus e realizar grandes coisas. O melhor remédio para combater a ansiedade é alimentando-se da palavra de Deus. Com a palavra de Deus, podemos acalmar o nosso coração e através da oração podemos compartilhar as nossas angústias com nosso Pai. Pense nisso, esta é a palavra inicial aqui do nosso De Bem com a Vida. Sobe o som do rádio, porque o nosso programa tá no ar.
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3: E para começar muito bem o nosso De Bem com a Vida, Beca

Bem com a vida, sempre as melhores canções pra você, tá aí ao vivo Leandro Borges, Estrangeiro, antes Thales Roberto, Saudade de Você e Beca Costa, Rio da Vida, aqui na nossa primeira sequência musical do nosso programa deste fim de semana. Aquele abraço pra você de rádio ligado em qualquer lugar.

0: Fechando a nossa primeira sequência de hoje, Banda Tempos, pra gente recordar e matar a saudade do ano de 1998. A paz do Senhor. Daqui a pouquinho tem muito mais pra você.
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4: Este é o De Bem com a Vida, já de volta no seu rádio, no seu fim de semana, onde quer que esteja, que Deus possa te abençoar abundantemente. Mais uma sequência, iniciando com Sérgio Saaz, na Nova Jerusalém.

0: Glória a Deus.
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0: Tá aí pra você essa super releitura desse grande clássico de Osés de Paula, A Melhor Coisa Que Já Fiz, na voz de Eli Soares. Antes passou por aqui a Shirley Carvalhais, Esse Adorador ao Vivo, e Sérgio Saaz, Na Nova Jerusalém. Somente as tops, somente as melhores canções, pra você que tá sempre de rádio ligado.
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0: Aí você conferiu mais uma pra gente recordar e matar a saudade. Ed Wilson, Jesus é o Senhor. Daqui a pouquinho, voltamos.
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8: 12:51.
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10: Muito bem, de volta aqui na sua rádio favorita com o nosso programa de Bem com a Vida. Eu sou o Alex Alves, te faço companhia durante essas duas horas, sempre com o melhor da música evangélica para você, e tem sempre uma palavra para o seu coração. Em Gálatas capítulo 4, versículo 7, está escrito: assim, você que já não é mais escravo, mas filho, e por ser filho, Deus também o torna herdeiro. Olha só que palavra. Vivemos em um mundo cheio de confusão e muitos se perguntam por que eles existem, qual é o seu propósito ou qual o valor no meio de um número tão grande de pessoas. Mas a verdade é que Deus não comete erros. Você não é apenas um número, não é apenas um acidente ou uma coincidência. Você foi criado com intenção, com amor e com um plano eterno. O desejo de Deus é que você descubra o potencial que Ele colocou dentro de você e contribua para o bem-estar deste mundo. Mas não é só isso. Deus deseja que você o conheça e se torne o seu filho amado. Ele não apenas projetou você, mas lhe ofereceu a possibilidade de ser adotado como filho por meio de Jesus Cristo. Quando você aceita Jesus como seu Senhor e Salvador, você recebe uma nova identidade. Você não é mais escravo do medo, da dúvida ou da rejeição. Você é um filho de Deus, herdeiro de suas promessas, portador de sua luz. Pense nisso, entregue sua vida para Jesus. Vamos de música no De Bem com a Vida. Voz e violão, Daniel e Samuel. Vencer é preciso.

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2: 13:04.
7: Já estamos de volta no seu rádio com o nosso programa de Bem com a Vida. Por aqui, as melhores canções que preparamos especialmente para alegrar o seu fim de semana, alegrar o seu dia, onde quer que esteja. Muito bom ter você com a gente. Deus abençoe a sua vida. Josiane, tu és adorado, iniciando mais uma sequência aqui do nosso programa.
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0: Tá aí o Silvan Santos, ei, Joe. Também ouvimos Sara Faria, O Céu Está Baixinho, e Josiane, Tu És Adorado, aqui em mais uma sequência do nosso programa.
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2: 13 horas e 24 minutos.
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0: Já de volta com o nosso De Bem com a Vida neste fim de semana abençoado. Que bom é ter você aqui com a gente, tá bom? Olha para sua meditação, mais um versículo, 1 Coríntios capítulo 1, versículo 27, que diz: mas Deus escolheu as coisas loucas deste mundo para confundir as sábias, e Deus escolheu as coisas fracas deste mundo para confundir as fortes. Tá aí, realmente a fé do cristão o leva a fazer coisas que parecem loucura aos olhos humanos, mas Deus usa essas coisas para revelar seu poder transformador, e quando o milagre acontece, sua glória se manifesta no nosso meio. Deus enxerga além das aparências e das circunstâncias. Por isso, mesmo que aos nossos olhos seja impossível, para Deus basta uma palavra e o milagre acontece. Você crê? Amém! Deus abençoe a sua vida em nome de Jesus. Canção bonita para abençoar a sua vida. Chegou um novo tempo. Creia nisso, Fabiana Sinfrônio e Elaine Martins aqui no De Bem com a Vida.
8: Aleluia!

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2: 13:42.
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4: Muito bem, já de volta no De Bem com a Vida deste fim de semana abençoado, que Deus possa te abençoar onde quer que esteja. É sempre bom ter você na nossa companhia. Divulgue para os seus amigos, para sua galera, para todo mundo tá curtindo aí o nosso programa que vai ao ar todos os fins de semana neste horário aqui nesta rádio que tem sido um canal de bênçãos na sua vida. Vamos de mais canções, já já tem aí o nosso momento de fé, a nossa reflexão do dia. Agora tem Valdeci Aguiar. Jesus Cristo é um remédio.

0: Aí a banda Kadosh, pra gente recordar e matar a saudade há momentos. Também passou porque Angélica Porto morreu pra eu viver. E também ouvimos Valdeci Aguiar. Jesus é o remédio na nossa última sequência musical. Vamos agora para o nosso momento de fé, a nossa reflexão do dia.
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0: Um amor que dura para sempre. O nosso devocional de hoje é baseado em Salmos 136, versículo 1, que diz: Deem graças ao Senhor porque Ele é bom. O seu amor dura para sempre. O amor de Deus é algo que rompe o tempo e não há como se medir. Como classificar este amor? O amor que vence a morte, supera a dor, perdoa e cura. Outra característica deste amor é que ele dura para sempre. Diante deste amor incondicional, por vezes nos sentimos só, não é verdade? Se o amor de Deus dura para sempre, por que temos momentos de tribulação? Essa e outras perguntas já devem ter passado na sua cabeça. O amor de Deus não diminui e nem nos abandona. O que acontece é que muitas vezes nos afastamos de Deus por causa do pecado. E justamente, o pecado bloqueia, nos afastando deste amor. Mas não fique triste, existe uma forma de voltar aos braços do Pai. Será necessário esforço, humildade e coração aberto. Deus é misericordioso e já nos perdoou de todo o pecado, mas para validarmos, devemos pedir perdão e nos colocar diante de Deus. O amor de Deus expulsa qualquer sentimento de condenação. Deus é bom e o seu amor dura para sempre. Experimente esse amor. Leia o Evangelho e veja a maior prova do amor que a humanidade pode conhecer: Jesus Cristo. Jesus está vivo e está no meio de nós. Ore, busque-o. O amor é relacionamento. Espalhe este amor com o próximo. O amor de Deus é prático e rende frutos. Ore comigo. Senhor Jesus, quero experimentar mais o teu amor. Derrama sobre o meu coração a tua paz e faz de mim um canal de amor para o meu próximo. Quero vivenciar esse amor mais e mais. Em nome de Jesus. Amém.
2: Muito bem, chegamos ao final do programa De Bem com a Vida. Obrigado a você pela audiência, pela companhia. Se o nosso bom Deus o permitir, no próximo fim de semana estaremos de volta neste mesmo horário aqui na sua rádio do coração. E a paz de Deus, que excede todo entendimento, guarde o seu coração e a sua mente em Cristo Jesus. Um grande abraço, tchau.
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0: 14:03.
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5: 14 horas e 23 minutos.
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2: 14 horas e 58 minutos.

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2: 15 horas e 9 minutos.

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2: 15 horas e 16 minutos.
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1: 15 horas e 18 minutos.

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2: O Senhor te abençoe e te guarde, o Senhor faça resplandecer o seu rosto sobre ti e tenha misericórdia, que o Senhor te levante o seu rosto e te dê a paz. A partir de agora, muita paz, amor, fé e esperança para o seu coração. Você daí ou daqui juntos nessa conexão de paz e amor fraternal. Olha que você possa usufruir o melhor de Deus nessa tarde. Olha, obrigado aí pelo carinho, obrigado pela sua participação, pela sua audiência. Você que todo sábado, nesse horário, prestigia o nosso programa, ouvindo, participando, ligando, fazendo seu pedido musical. Olha, que haja muita harmonia, muita paz interior, o Senhor possa renovar as esperanças no seu coração. Portanto, uma excelente tarde para você, você que é o nosso ouvinte número um, você que é o nosso ouvinte fiel, todas as tardes, no sábado, participa do nosso programa, liga. Nós temos excelentes quadros para trazer edificação para você. Temos o quadro Reflexão, Mensagens que Opera, Oração de Intercessão, sempre intercedendo. Porque nós cremos muito na oração. A Bíblia fala que tudo é possível aquele que crê. Nada é impossível quando nós exercitamos a nossa fé, colocando a nossa confiança no Senhor, não é? Então fique na expectativa. Deus tem bênção reservada para você nessa tarde. Se você prestar atenção na palavra for direcionada nessa tarde, você será edificado. Enfim, muito obrigado pelo carinho, obrigado pela audiência. Você pode entrar em contato conosco através do WhatsApp da rádio, faz o seu pedido musical, pedido de oração. Às vezes você está enfrentando dificuldades, quem não enfrenta nessa vida, não é verdade? Você está precisando de ajuda espiritual aí. Nós temos esse quadro, nós colocamos na presença do Senhor e cremos que a resposta virá, porque Deus é fiel quando nós invocamos Ele com interesse de coração, sendo transparente, Ele se manifesta, não é? E a bênção de virar. Portanto, existe uma esperança. Você, porventura, pode estar aí, às vezes, desempregado. Você olha para a dispensa e, às vezes, não tem nenhuma essencial, né? Mas creia, nós servimos a um Deus, Jeová, Jireh, o Deus da providência. Creia que esses momentos de dificuldades serão passageiros e logo a abundância virá na sua vida. Deus vai abrir as portas do emprego para você. Se for um problema de saúde, você vai ser restaurado, porque nós servimos ao Deus Jeová Rafa, o Deus que nos cura. Se for falta de paz, nós servimos ao Senhor Jeová Shalom, não é? O Deus da paz. Então, a palavra do Senhor tem todos os ingredientes necessários para um viver pleno. Basta para tanto que nós possamos aí pegar a palavra, ler, meditar. Procure orar antes de ler a palavra, para Deus dar um direcionamento para você, porque muitas vezes Deus se revela na sua palavra, e a gente tem a palavra Helma, né? Às vezes um momento que você está passando por dificuldade, num versículo só, Deus vai falar com você, vai direcionar a sua vida. A palavra Helma é a palavra viva, proveniente do trono da graça de Deus para você. Deus se preocupa, você é muito importante para Deus. Nunca esqueça disso. E então você está convidado a estar agindo. O WhatsApp está aí à sua disposição, 984-63-2064. Através dela você entra em contato, né? E que Deus possa estar nos abençoando. Nessa tarde eu estou recebendo aqui a visita do meu amigo, pastor Neto, né? Sempre que há possibilidade ele vem direcionar uma palavra. Hoje o quadro Mensagens que Opera vai ser por intermédio dele. Seja bem-vindo, pastor Neto. A paz do Senhor.
3: Paz do Senhor, irmão Sebastião. Graças a Deus, mais uma vez estamos aqui. Senhor, agradeço essa oportunidade. Deus possa estar abençoando grandemente a cada um de nós, a cada ouvinte.
2: Quero mandar um abraço fraternal para todos os nossos ouvintes aqui do Jardim Tiradentes, setores adjacentes, né? Mandar um alô muito especial para o apoiador master, né, deste programa, meu irmão, professor Fernando. Que Deus possa estar abençoando, fortalecendo você, concedendo muita graça, enfim, que as bênçãos do Senhor fluem de uma forma maravilhosa na sua vida. Ele que é aí o nosso apoiador master, né? Enfim, um abraço muito especial para você, todos os parceiros do CETEG, né, que estão ligados conosco. Muito obrigado pelo carinho, obrigado pela audiência. Mandar um alô muito especial também para pessoas que estão nos ouvindo em Portugal, do outro lado do Atlântico, né? Portugal ali, pelo vídeo, a Cruz Margarida e o português Carlos, né? Que Deus abençoe vocês, fortaleça aí, conceda muita bênção para vocês. Também um abraço muito especial para os nossos ouvintes de Minas Gerais, especialmente de Uberaba. Tem uma galera lá sintonizada na programação da Rádio Betel. O meu muito obrigado pelo carinho. Um abraço fraternal para o meu irmão Carlos, né? Carlos é empoliteiro, inclusive. Se tiver alguém nos ouvindo aí em Uberaba, tá querendo realizar o sonho da casa própria, né? 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Com certeza, a casa dos seus sonhos, ele fará. Um abraço fraternal para você, Carlos, juntamente com a sua família aí, a minha cunhada Tatiane, o meu sobrinho Natan, não é? E também para Silvanir, também para o Marcel, que é esposo dela, minha sobrinha Thaís, enfim, toda a galera. 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Deus possa estar abençoando a Silvani, juntamente com o Marçal, a Thaís, o Rafi, enfim. Deus possa estar falando, fortalecendo você e todos os nossos primos, né? O Givanildo, né? Também o Marcelo, a André e a Andresa. Enfim, todos vocês aí, um abraço muito especial, um final de semana muito, muito abençoado. Aqui também, quero mandar um abraço fraternal aí para o Buriti Sereno. Então, a galera maravilhosa que nos ouve ali, a Rosa Dalva, lá em Senador Canedo, Maria Linda, sempre ligado conosco. Muito obrigado pelo carinho, obrigado pela audiência. Vamos dar início ao nosso programa. Uma música muito bonita, pedida da nossa ouvinte fiel aí, a nossa ouvinte Evódia, do Colonial Sul. Ela está pedindo a música Faz um Milagre em Mim, cantor Regis Danege, né? Que Deus abençoe você, Evódia, juntamente com os seus aí. Obrigado pelo carinho, obrigado pela sua audiência. 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
2: Maravilha, uma tarde muito abençoada, que você possa usufruir o melhor de Deus, sentindo a presença dele. Nós não podemos ver, né? Mas nós podemos sentir à medida que nós abrimos o nosso coração com fé, firme fundamento das coisas que se esperam, convicção das coisas que não se veem, né? Quando exercitamos a nossa fé, Deus se manifesta, né? Nos inunda com a tua presença, fortalecendo o nosso interior, e tudo se resume nisso, uma paz que procede do trono da graça de Deus, que fortalece nos embates do dia a dia, mesmo nas situações mais embaraçosas, né? Que possa surgir, a paz do Senhor, ela é serena, ela dá direcionamento. Olha, que nós possamos ser sempre agradecidos ao Senhor, né? Pela essa grande dádiva, por se importar conosco, por derramar os frutos do teu Espírito em nossas vidas, nos fortalecendo para que nós possamos ter vida vitoriosa. Um grande abraço, portanto, para você que sintoniza a programação da Rádio Betel todo sábado neste horário. Muito obrigado pelo carinho, obrigado pela sua companhia. Até às 17 horas nós temos esse compromisso com você aqui. Vamos ao quadro Reflexão. O mapa do tesouro. O pecado esquecido é a cobiça, proibido no 10º mandamento. Não cobiçarás. Este pecado do coração teve início no céu, quando Lúcifer, o anjo de luz, quis subir acima do trono de Deus. Continuou no ambiente perfeito do Jardim do Éder. Quando o homem insistiu em cobiçar o único prazer que lhe foi negado, Provérbios descreve a natureza cobiçosa do homem, que sempre quer mais e mais, nunca ficando contente com aquilo que tem. O inferno e o abismo nunca se fartam, e os olhos do homem nunca se satisfazem. Provérbios 27:20. Somente Cristo é capaz de satisfazer plenamente o vazio que o homem possui no seu interior. Quando reconhecemos quem somos em Cristo, o que nos espera em Cristo e o que possuímos em Cristo, podemos andar seguro, contentes e grato na terra. Portanto, nosso abraço fraternal para você, que você possa estar aí participando do nosso programa. Pelo WhatsApp, você entra em contato conosco, faz o seu pedido musical. Você está com alguma coisa assim te perturbando, né? Algo, por que não, algo espiritual, né? Deus tem tudo. Se você observar, a palavra do Senhor fala que nada é impossível para Deus. Ele é um ser soberano, ele é espírito, mas um ser dotado também de qualidades inerentes, não é? Ele se preocupa, ele nos ama. Acho que um dos ingredientes mais importantes de Deus é o amor, não é? Ele não é simplesmente um amor. Um amor é um artigo indefinido. Ele é o amor. Quer dizer, ele se faz presente em várias situações do nosso viver cotidiano, né? à medida que nós exercitamos a nossa fé e compreendemos que Ele é um Deus sobrenatural e que Ele age nas circunstâncias impossíveis para o homem. Deus se faz presente, que para Ele, Ele nada é impossível, é um ser sobrenatural. Pastor Neto, olha, se nós formos olhar a grandiosidade de Deus, nos impressiona que muitas dessas coisas a gente observa pela fé, não é? As coisas de Deus, não é? Por exemplo, a Bíblia fala que Ele é um ser onipotente, Ele é um ser onisciente, um ser onipresente, soberano. Não existe impossibilidade para este Deus, porque Ele é todo poderoso, não é? Ele é onisciente, Ele é conhecido profundo, antes que até nós, coisas que nós não sabemos, o Senhor já sabe. Tudo vai acontecer em nossas vidas, não é?
3: Com certeza, irmão Sebastião. Deus, Ele é o Criador. Então, quando Ele criou, quando Ele fez a sua obra da criação, que o ser humano foi o último que Ele criou durante a obra de criação, então Ele já tinha um plano para tudo, né? Então Ele já tinha um programa para a vida de todas suas criaturas. Então Ele já tinha, criou já com um propósito definido. Portanto, Ele já sabe de tudo o que vai acontecer, já conhece tudo. É, não que Ele dependesse disso, né? Porque Deus é onisciente, mas Ele já conhece tudo que nós, todas as coisas, Ele sabe do que a pessoa tá passando, porque a pessoa está seguindo um trajeto da vida. Então, muitas das vezes a pessoa está tá trilhando fora do propósito de Deus, mas Deus continua no controle das coisas e Ele sabe tudo, como que isso vai terminar, né? Mas é bom que a pessoa realmente, se alguém se encontra com incerteza, inseguro, se volte para Deus, que Deus vai mostrar o caminho certo para cada um.
2: E interessante também, pastor, que nós,

0: do Atlântico, do Pacífico, né, com necessidade. Aí nós oramos com fé e nada, o espaço não está assim limitado para Deus.
1: O agir de Deus não está limitado a espaço, né?
0: Exato.
1: Então a gente pode orar por alguém, que Deus, independente do lugar que a pessoa tiver, o agir de Deus alcança, né? Então, alcança.
0: E nós não devemos, sim, não devemos ter temor, não
1: é?
0: Por exemplo, a gente observa, tem um versículo na Bíblia, no Salmo, que fala assim, que aquele que espera no Senhor é como o Monte Sião, jamais se abala, não é isso? Quer dizer, se nós for fazer uma análise da geografia da Palestina, ela é cercada por montes, não é? O que que acontece? Vêm as ventanias, os vendavais, e a cidade, ela está ali, né, com aquela cobertura ali dos montes, não deixa afetar a cidade, não é isso? Da mesma forma, nosso fundamento é em Cristo. Vem as dificuldades da vida, não é? Quantas vezes nós enfrentamos dificuldades? As
1: tempestades.
0: Né? Assim, o fundamento nosso não está centralizado nas coisas do mundo, mas sim em Deus. Quer dizer, a gente suporta porque Deus está conosco. Provavelmente eu posso estar falando com alguma pessoa que está aí enfrentando tantas dificuldades, né? Ele acha que não tem solução para ele, mas tem, meu amigo, né? Você está endividado, às vezes você está com problema de saúde, ou membro da sua família com problema de saúde. Ora, creia, busca Deus, tudo existe uma solução, né?
1: Isso mesmo.
0: Só que o ser humano, ele é muito instantâneo, né? Ele está passando por dificuldade, quer que aquela coisa seja resolvida de uma forma instantânea. E a gente tem que esperar no tempo de Deus também, não é?
1: É isso mesmo. A Bíblia diz muitas das vezes, a palavra de Deus diz no livro de Isaías, né? Os vossos caminhos não são os meus caminhos, os vossos pensamentos não são os meus pensamentos.
0: Então,
1: nem sempre, às vezes acontece, pode ser que o que eu estou aqui tensionando fazer, o que eu estou planejando fazer, pode ser que seja do agrado do Senhor, pode ser que seja na direção de Deus, mas não necessariamente. Às vezes pode ser que Deus, que eu esteja tensionando fazer algo, que Deus quer outra coisa de mim.
0: É verdade. Então devemos estar sempre esperando o Senhor, não é? Que Ele é sábio, Ele é infinito, e Deus é tão maravilhoso também, pastor, que quando a coisa é com nossa edificação, as bênçãos vêm. Quando não é, não é? Às vezes Deus não dá resposta, porque Ele sabe o que é melhor para nós, não é isso?
1: Com certeza.
0: Que Deus possa estar abençoando, falando nossos corações nessa tarde. Vamos dar continuidade. Lembrando a todos os nossos amigos, vocês que ligaram, vocês que estão ligando, participando, nós temos um brinde para sortear no final do nosso programa, como diariamente, não é? Temos uma blusa aqui, acho que é feminina, Aí, olha aqui, não é? Infantil, juvenil, parece. Então, nós estaremos aí fazendo sorteio, você que ligou, participou. Nós estaremos fazendo sorteio no final do nosso programa. 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Um abraço todo especial para todos os nossos ouvintes. Vamos dar continuidade à nossa programação. Eu quero registrar a participação da nossa ouvinte Luciana do Jardim Tiradentes. Ela pediu a música, aliás, é da Jardim Boa Esperança. Ela está pedindo a música Se Eu Não Te Ouvir, com a cantora Saraya Faria. Deus abençoe você, Luciano. Muito obrigado aí pela sua participação. 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
2: Um grande abraço, um abraço fraternal, uma tarde abençoada para todos aqueles que estão ligados conosco, né? Você que é o nosso ouvinte fiel de todos os sábados, você que permita, abra as portas da tua residência para que através das ondas da Rádio Nova Betel nós entramos no seu lar, transmitindo palavras de paz, de amor, fé e esperança, que o Senhor possa estar fortalecendo. Muito obrigado pela sua companhia, obrigado pela sua audiência. Você que está atento, ligado conosco, olha, você é muito especial para Deus, para nós aqui. Eu quero mandar um abraço fraternal para o Alex Borges, né? Sempre ligado conosco. Ele que é proprietário da Vicente Barbearia. 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Enfim, um abraço fraternal para você, Alex. Deus abençoe você e a sua família aí, ligado conosco. Também quero mandar um abraço especial para o Dionísio aqui no Parque Pirapuera, do Salão dos Veteranos. Sempre ligado conosco, muito obrigado pelo carinho, obrigado pela audiência. Um abraço fraternal também aí para todos da Adbel, do setor Pedro Ludovico. Tem uma galera maravilhosa que nos ouve. Mandou um alô muito especial aí para o pastor Josué, a pastora Jéssica. São pastores titulares aí, né? Presidente do campo do setor Pedro Ludovico, pastor jubilado, pastor Newton, né? A pastora Lídia. Um abraço muito especial para vocês. Um abraço fraternal. Também os obreiros, né? O pastor Tineu, juntamente sua esposa, pastor Elias Calife, pastor Raimundo. Olha, um abraço muito especial para todos os nossos irmãos em Cristo, Edete Bel, do setor Pedro do Rio, por que não dos diversos ministérios, né? Aí no Senador Canedo, aqui na Aparecida de Goiânia. Também quero mandar um abraço muito especial, tenho certeza que está ligado conosco, Arthur Maio, juntamente com a sua irmã Nery Bem, do setor Pedro do Vico. O Valdivino aí também na Praça de Esportes, setor Pedro, sempre ligado conosco. Um abraço aí todo especial para vocês também, aí do setor Serrinho, Goiânia, sempre ligado conosco. A Marina, o Alexandre, o Igor, a Jaqueline, a Débora, o Júlio, o Luiz, todos ligados conosco. Muito obrigado pelo carinho. E também ao Bené, né? O Bené aí, ligado conosco, lá na Jardim Esmeralda, nosso irmão em Cristo. Também o Felipe, o Carlos, né? Proprietário da Autoescola Carneiro, sempre ligado conosco. Muito obrigado pelo carinho, obrigado pela audiência. Enfim, onde as ondas sonoras da Rádio Betel estejam alcançando, que as bênçãos do Senhor fluem de uma forma maravilhosa para você. Lembrando que o quadro Mensagens que eu quero hoje vai ser com o pastor Neto, né? Pastor Neto, nosso amigo, servo de Cristo, do Ministério Abençoado ali, na vida marinês também, né, pastor? Irmão, quero mandar um abraço aí para os irmãos lá, a esposa, os filhos.
3: Isso, eu quero mandar um abraço para minha esposa, a irmã Lázara, e minha filha Nayara, todos os meus familiares, né, que tiver ao alcance desse programa, também os meus irmãos na fé, meus amigos que tiver ao alcance, que Deus possa abençoar. Um grande abraço a todos.
2: Maravilha, vamos dar continuidade à nossa promessa. Estou recebendo a ligação da Maria Linda aí no senador Canedo, né? Nosso ouvinte fiel lá, Deus abençoe você. Ela está pedindo uma música muito bonita, né? Meu Barquinho, com a cantora Gisele Cristina. Deus abençoe você, Maria Linda, juntamente com os seus aí. Meu abraço para o Rádio Betel, as ondas que fazem a diferença. 15 horas e 57 minutos.

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1: Olha, que você possa usufruir do melhor de Deus nessa tarde. Muita paz, harmonia, senso de direção, pela graça, pela misericórdia do Senhor. Você pode clamar a Ele. A palavra é bem explícita, né? Fala que nós buscarmos de todo o coração, Ele se faz achar, não é verdade? Buscai-me e me acharei quando me buscaste de todo o vosso coração. É a palavra de Deus para você nessa tarde. Você que está sentindo só, desamparado, você olha os horizontes, o céu parece de bronze, né? Você olha a circunstância e vê que geralmente, quando nós estamos passando por dificuldades, por problemas, parece que o inimigo das nossas almas cega, né? Mas você pode ter certeza que sempre há uma solução. Deus está presente, mas sendo para isso que você creia, acredita. O milagre de Deus pode acontecer, Deus pode reverter esse quadro. Igual eu falei anteriormente, nós não podemos limitar. Esse dia eu estava dialogando com uma pessoa, ele falou: olha, Deus já tem tantos problemas, por que ele vai se preocupar comigo? Olha, Deus, ele é espírito, ele não é uma pessoa como nós, embora ele tenha personalidade, não é? Mas ele não está limitado como nós. Se ele fala que lá em Pedro, ele fala assim: ó, lançai as vossas preocupações a mim, que eu tenho cuidado de vós, não é? Ele não está limitado como nós, ele é soberano, ele é um ser criado, ele é soberano, ele é criador de todas as coisas, para ele nada é impossível. Você tem que exercitar a sua fé, por mais que seja pequena. A Bíblia compara a semente de mostarda, não é isso, pastor?
2: Verdade. Essa semente de mostarda é uma das sementes menores
3: que existe, né? Então, mas ela pode germinar, né? E nascer, produzir frutos. Então, Jesus comparou que se nós tiver fé, pelo menos do tamanho de um grão de mostarda, né? Muita coisa pode acontecer, né? Deus pode, Deus age por meio da nossa fé. A Bíblia, inclusive, fala, né? Em Hebreus, capítulo 11, versículo 6, que sem fé é impossível agradar a Deus.
1: Pois é, se nós olharmos no Antigo Testamento, se não me engano, é 1 Samuel, né? Fala ali que Ana, né? Ela casou com Elcana, não é isso? Elcana, que ele tinha duas esposas, porque a Ana era estéril, né? Mas o maior sonho dela era ter um filho. E a outra, a Pelina, ficava zombando, né? Porque ela não era estéril. E aquilo magoava muito o coração, porque ela tinha um desejo enorme de ser ter um filho. Ser aí mãe. Ela, a ponto dela, do sacerdote ali, observar ele e ter uma visão diferente. Achava que ela estava bêbada, não é?
3: Isso.
1: Mas ela...
3: Enquanto ela orava ali, o sacerdote, e ela orava em silêncio, só movia os lábios, né?
1: E ela achou que ela estava se embriagada com vinho, né? Com moço.
3: É.
1: Mas aí ela falou: olha, sacerdote, eu não estou bêbada, mas eu estou orando, intercedendo para que Deus abençoe o meu útero, para que eu gere filhos, que é o meu desejo. Aí o sacerdote falou assim: olha, Deus faça de acordo com a tua vontade, né? Ali, pastor, ali ela exercitou a fé, porque ela era estéril. Ela, de modo natural, não podia gerar filhos. Mas aí Deus foi tão grandioso que honrou a fé dela. Ela teve não só Samuel, mas teve outros filhos também, não é? Portanto, nada é impossível para Deus.
3: Tudo é possível que crer, né?
1: Nessa nota de dispensação, nós vimos aí que Deus opera milagres, maravilhas, não é? Basta nós crermos, acreditar. Você que está enfrentando dificuldade, eu costumo falar que está bíblico. Fala assim que o choro pode durar a noite toda, mas a alegria vem pela manhã sim. No final do túnel vai arraiar a luz. Não é? Aquilo que está encoberto, a luz vai proceder, não é? E você ficará surpreso, porque nada é impossível para Deus. Determine. Uma coisa que Deus tem me ensinado é não andar por vista nem por sentimento, mas crer nas promessas dele, na sua palavra. E eu posso testemunhar a você que as bênçãos de mim, né? Porque nós não podemos limitar. Se nós colocarmos se, o se é sinônimo de incredulidade. Sabemos que sem fé é impossível agradar a Deus, não é? Então, a gente tem que lutar, porque existe nas regiões celestiais lutas, não é? Entre o bem, as forças do mal, né? Que tenta, principalmente a nossa mente, o pastor, minar a nossa fé, colocar dúvida no nosso coração, não é? E isso é um imbecil para nós atingirmos vitória. Temos que crer, acreditar, repreender. Quando vem essas ervas na nossa mente, porque sempre vai surgir. O inimigo, ele está aí, ao redor, né? E ele lança a semente de dúvida no nosso coração, mas deve repreender em nome de Jesus, não aceitar, não é?
3: A dúvida é um obstáculo, né?
1: Para
3: alcançar a resposta de Deus.
1: Então, porque a Bíblia é bem fácil, que se nós procurarmos a Deus, devemos acreditar, crer. Porque senão a pessoa está chamando Deus de mentiroso. Mentiroso é um homem. Deus é perfeito. Deus não é homem para que minta, nem filho do homem que se arrependa. As promessas dele, se ele prometeu algo, como está na Bíblia, com certeza ele realiza. Porque nada é impossível para ele.
3: No capítulo 11, me parece que verso 35 do Evangelho de João, lá está falando assim, que se creres, verás a glória de Deus, né?
1: Olha aí, não é? Então, são promessas maravilhosas de Deus para nós.
3: Quando Jesus esteve ali no velório, aliás, na casa de Lázaro e as suas irmãs, lá, Marta e Maria, então, Jesus esteve ali, então, Lázaro já tinha morrido e a irmã dele, né, falou para o Senhor Jesus, né? Se o Senhor tivesse aqui, meu irmão não teria morrido. Mas Jesus falou para ela, teu irmão há de ressuscitar. Ela imaginou que fosse na ressurreição do último dia. Mas Jesus falou assim, Marta, se creres, verás a glória de Deus. Né? Então, se crer, é possível acontecer um milagre. Né?
1: Exato.
3: Então, e esse crer, irmão Sebastião, tem que ter uma ação também. Quando a gente crê, a gente age.
1: Não pode esperar as coisas que do céu. É igual se nós cruzarmos um braço e pedir as bênçãos, né? Aí a pessoa, Deus, abre as portas do meu emprego, mas se eu não sair.
3: Não sai para procurar.
1: Aí a coisa não vai cair do céu, né? Aí nem Deus agrada disso, né? Não. Porque Deus não se agrada do preguiçoso,
3: não,
1: né?
3: Não.
1: Vai se dar com a formiga o preguiçoso. Ele fala, né, na palavra, né?
3: Tem aquela palavra, né, que diz assim, que a parte do homem Deus não faz.
1: Exato.
3: Deus faz o impossível.
1: A gente deve se obedecer a Deus e tomar iniciativa, né? Amém. Que Deus possa nos abençoar falando nessa tarde conosco, né? Um grande abraço, portanto, para você que está ligado conosco. Muito obrigado pelo carinho, obrigado pela audiência. Olha aí, tem um nosso ouvinte, né, que várias vezes participa do nosso programa, Dilma da Água Fria, se não me engano, na Bahia, não é? Olha aí, meus parabéns para vocês aí da Bahia, o baiano, né? Está ligado conosco, muito obrigado pelo carinho. Ela está pedindo a música O Bom Samaritano, Anderson Freire, não é? Vamos ouvir essa música, um abraço fraternal para você, Dilma aí da Água Fria, não é? Um abraço fraternal para todos vocês aí da Bahia. 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
2: Abençoado, olha, a palavra do Senhor nos diz tudo. Tudo nós devemos ser gratos ao Senhor, não é? Nós observamos, pastor, tem uma passagem ali que 10 leprosos, né? Chegou até Jesus e recebeu a cura, não é?
3: Isso. Exatamente.
2: E saiu pelo caminho alegre, satisfeito, porque naquela época a ranceniza, a pessoa tinha que ser estipada da sociedade, não é?
3: Ficava isolada, né?
2: Ficava isolada. E a coisa mais difícil, eu acho, porque o homem é um ser sociável. Sim. Eu acho que a coisa mais triste é tirar a liberdade do homem.
3: É, muito triste.
2: E aquelas pessoas ouviram falar de Jesus e foram até ele. Recebeu a bênção, muitos saíram alegres, mas somente um que voltou para agradecer o Senhor. Até o Senhor reclamou, né? Falou, mas não era 10? Cadê os outros 9? Só um veio aos pés do Senhor Jesus. Mesmo assim, não era judeu, né? Ele era samaritano.
3: Reconheceu, né, irmão?
2: Teve Olha gratidão. Aí. Então, tudo devemos dar graça ao Senhor. Tantas vezes Deus nos livra de acidentes, não é? Deus, nas horas difíceis, Ele está sempre presente quando nós o invocamos. Quantas vezes a Bíblia fala que aquele que quer viver piedosamente será perseguido? Quantas vezes o inimigo nos tenta, né? Nos frustrar os planos de Deus na nossa vida, colocar dúvida, incredulidade. Quantas vezes ele chega a lembrar, faz com que as coisas do passado, coisas que às vezes nós cometemos quando nós não éramos conhecedores da palavra, você cometeu isso, você não é digno, tenta implantar algo que já passou, que Deus já perdoou. Olha, tem uma sátira, não, como é que fala? É uma história, Martinho Lutero, Martinho Lutero, ele foi dormir e disse que o inimigo apareceu para ele, mostrou, tipo,
3: uma lista de pecado.
2: Uma lista de pecado que ele cometeu, né? Ele falou assim, ó, aí foi mostrando o inimigo, aí falou assim, tudo isso foi parte do meu passado, mas o sangue de Jesus me purifica de todo pecado. Olha aí, né? Tem um ingrediente aí para enfrentar o inimigo. O sangue de Jesus nos purifica de todo pecado.
3: Quando uma pessoa...
2: Mesmo a gente procurando ser perfeito, quando nós estivermos neste mundo, somos carentes do Espírito Santo, que é Ele que nos santifica. Mas a Bíblia é bem enfática. Somos seres falíveis. Santo é somente Deus. Não é? Na pessoa do Senhor Jesus.
3: Perfeito é só Deus. É.
2: Agora, o Senhor Jesus, a palavra do Senhor fala também que nós somos salvos, não devemos viver na prática. Mas se porventura errarmos, com certeza nós erramos, às vezes não pensar, não agir, não falar. Mas devemos reconhecer e pedir perdão. A Bíblia fala que aquele que confessa e deixa alcança misericórdia. Aquele que encoberta não prospera. Não é? Isso é enfático, é na vida cotidiana nossa.
3: Verdade.
2: Muitas vezes nós estamos pedindo bênção para o Senhor, mas estamos vivendo de uma forma errada, errônea. Olha, quantas vezes, pastor, já chegou um irmão em mim e falou assim, mas por que Deus não ouve minha oração? Mas lá na casa dele, ele está quebrando o pau com a esposa. Maltratando a esposa.
3: Deveria fazer uma reflexão, né?
2: Reflete, não é? Ele quer as bênçãos, mas vai examinar a vida dele. Ele não tem comunicação às vezes com a esposa, ele judia da esposa. Eu acho que Deus não vai estar nisso.
3: Naquela passagem do capítulo 11 de 1 Coríntios, Sebastião, quando a gente lê por ocasião da celebração da Santa Ceia, lá está dizendo assim: examina o homem a si mesmo, e assim coma deste pão e beba deste cálice. Então, com tudo que nós estivermos enfrentando de adversidade, nós devemos refletir e procurar entender a motivação. Né?
2: Verdade. É? É desse jeito. Porque Deus é justo, né?
3: É.
2: Deus, ele age assim. Então, muitas coisas acontecem para que Deus não responda às nossas orações.
3: Tudo tem um propósito.
2: Se nós, por exemplo, a Bíblia fala que o Espírito Santo habita em nós, mas se de repente entristece com nossa vida mundana, entristece ele com essas atitudes, não é? Ele é sensível. Quantas vezes cometemos pecado de omissão, de comissão? Devemos estar pedindo perdão, não é? De repente Deus coloca pessoas do nosso lado e às vezes a gente fica indiferente. Deus quer nos usar ali, mas a pessoa se resguarda, né? Não está fazendo a vontade de Deus, não é? Então, temos que buscar o trono da graça de Deus, perdão pelos nossos erros. Não é verdade? Quando são 16 horas e 22 minutos, daqui a pouco nós temos o quadro aí, mensagens que opera hoje com a palavra Pastor Neto, né? Daqui a pouquinho nós vamos estar aí nesse quadro. Ainda tem alguns ouvintes pedindo músicas e vamos atender mais um pedido aqui da Luana do Colonial Sul, toda a galera do Colonial Sul, muito obrigado pelo carinho, obrigado pela audiência. Nós temos vários ouvintes lá, temos a Evódia, a Luana, temos o Cristiano Zói, né? Abraço fraternal para você, Cristiano Zói, juntamente com sua esposa e sua família. Ela está pedindo uma música, O Maior Vilão Sou Eu, Cassarai e Beatriz. 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
1: Uma tarde muito abençoada para você, muito obrigado pelo carinho, que você tenha uma ótima tarde, pela graça, pela misericórdia do Senhor, você pode usufruir da presença do Senhor, né? É tão bom, a gente não vê, mas pode sentir, qualquer situação, você volta, Deus está ali sempre fiel, a misericórdia dele se renova cada manhã para aqueles que eu busco. Agora, é tão fácil também às vezes desviar, né, pastor? As coisas mudando, parece que atrai tanto,
2: é,
1: né?
2: É muito.
1: A gente tem que estar vigiando, porque... Olha, até a abundância das coisas. Se você não tiver, assim, um equilíbrio, puxa para um lado.
2: É, a natureza humana está sempre, assim, sendo atraída para as coisas desse mundo, né? As coisas,
1: desse jeito, pastor.
2: Então a gente tem que estar bastante, assim, como diz... firme naquele propósito que a gente tem, né?
1: Olha, e Deus, a gente analisando assim no Antigo Testamento, ali, se a gente for no livro de... acho que é Êxodo, não é? Deus sempre fiel com o povo ali, não é? Fiel com o povo e o povo se desviando, invejando as nações vizinhas, não é? É fazendo bolo para a rainha dos céus, né? Tem uma passagem lá. Aí o que acontece? Muitas vezes o agir das pessoas faz com que, assim, de acordo com o que, que eles agem, vem as consequências, né?
2: É, tudo tem consequência, né,
1: mano? Tem, se nós analisarmos. O profeta Jeremias compara aquele povo de Judá, naquela época, como uma fera no cio, procurando copulação com outras nações, porque eles, assim, pegavam os ídolos, né? Se desviava na idolatria. Aí Deus permitiu que os babilônios da época, os caldeus, invadissem Judá e levasse todo mundo cativo, né? Como prisioneiro. Mas mesmo assim, Deus não deixou de amar aquele povo, né?
2: É, porque na verdade Deus permitiu isso, não que ele tivesse abandonado seu povo, mas para
1: uma disciplina, né?
2: Uma disciplina, para que eles aprendessem.
1: Amar o Senhor, não é? Porque eles se desviavam. Desviavam para Deus pagão, né? Os Baal, né?
2: Exatamente.
1: Os Baalinhos, Astaróide, aqueles deuses antigos, né?
2: Então eles estavam sempre inclinados a afastar dos propósitos de Deus, né?
1: Era.
2: Da vontade do Senhor.
1: Mas assim, por exemplo, esse povo foi castigado, foi escravizado. E tem uma música do... eu esqueci o nome do cantor, falou assim... Chora, Israel, Babilônia,
2: É o Sérgio Lopes.
1: E nós, como igreja, nós devemos estar assim, chorando. Chorando, não digo assim, pedindo a Deus.
2: É o título do hino, irmão, é o Lamento de Israel.
1: Então, quer dizer, o povo é um povo de Deus. E eles foram para uma terra pagã. Eles exaltavam deuses estranhos, muitos, né? Os babilônios, né?
2: Os babilônios não conheciam, né? A Deus, né? Era um povo.
1: Agora imagina
2: um pagão.
1: Imagina um povo abençoado por Deus em terra pagã, desprovido de tudo aquilo que eles tinham em Judá.
2: Um povo que já conhecia o amor de Deus, já tinha presenciado milagres de Deus acontecendo entre eles, no meio deles. Eles já sabiam, conheciam a bondade de Deus, a graça de Deus, então, numa terra estranha daquela...
1: Pastor, é verdade. Eu tava lendo essa passagem, aí Deus tocou tanto no meu coração, sabe? Porque quantas pessoas que estavam na igreja desviaram, foram para o mundão, e como igreja devemos sentir, não é? Aí lembrei daquela música, Chora Israel, né? Babilônia não é o seu lugar.
2: Não é o seu lugar.
1: Tantas pessoas que às vezes aceitou Jesus por um motivo ou outro.
2: Babilônia representa o mundo, né?
1: E apostador da fé voltou para a sua, né, antiga origem, não é?
2: Isso. Tem as ovelhas perdidas, né? Jesus falou falou para o discípulo, falou sobre as ovelhas perdidas. Então, às vezes tem muitas ovelhas que, apesar de estar perdida, mas no plano de Deus é ovelha, né?
1: Ovelha.
2: Está afastada, está perdida, desviada.
1: Ali, naquela passagem ali, Deus mostrou sim que a gente tem que estar intercedendo, sabe, para aquelas pessoas que uma vez provou a fé e desviou, né? Então aí no mundão, achando que estão vivendo, mas estão perdidos.
2: Não, mas irmão, essa visão que o irmão teve é de Deus, porque esse ministério que você tem, que Deus te deu, foi Deus que deu para o irmão, então é um ministério de alcançar almas, é um ministério de evangelista, certo? Então, a Bíblia fala assim, faz a obra de um evangelista.
1: Então, né? Toda a glória para o Senhor, porque quando nós voltamos para o Senhor, Deus sensibiliza nós, como igreja, não é? Nós somos a igreja.
2: Deus, deixa eu falar uma coisa para o irmão aqui. Deus poupou sua vida naquela época do Covid, irmão Sebastião, é porque ele tinha um plano na sua vida.
1: Eu creio, pastor, porque nada acontece sem
2: nada acontece por acaso.
1: Sem permissão, né?
2: Eu lembro que o irmão teve muitos dias internado.
1: Assim. Mal, viu, pastor? Mal. Eu achei que ia morrer.
2: Quer dizer, eu liguei lá na sua casa, a sua esposa falou que você estava internado. E...
1: Pastor, assim, eu vou relatar só um pouquinho, porque o tempo nosso é muito limitado. Naquele momento, ele, quando estava com aquela falta de aquela agonia, eu achei que ia morrer e fiquei com medo, sabe?
2: Passou porque, pela sua cabeça que você não ia conseguir.
1: Que eu ia passar o portal, né? Mas aí apagaram as luzes, tudo escuro. Aí eu voltei para o Senhor. Orei. Olha, a luz se acendeu. E eu vi um trono, tudo brilhante, né? E no meu coração, eu senti que se eu fosse naquele momento ali, eu estaria com Cristo. Mas, ao mesmo tempo, Deus tocou tanto que, assim, falou no meu coração que não era aquele momento ainda. E que ainda tinha muita coisa para se realizar. Quando eu falei para ele, Senhor, como é que eu vou chegar, seu Senhor? Eu não estou conseguindo levar as almas que precisa. Aí eu senti no meu espírito ele falar assim, olha, é eu que trabalho por intermédio daquelas pessoas que eu chamo. Você pensa que não está fazendo, que não vai trazer. Mas naquele programa que você faz, que eu abri as portas, as coisas estão acontecendo.
2: Verdade.
1: E naquele momento ali, pastor, se eu fosse, eu partiria feliz, porque eu senti tanta graça. E algo sobrenatural, porque estava tudo escuro, eu vi um trono cheio de luz, né? Ali eu creio que era a presença de Deus.
2: É verdade.
1: Deus me levou, mostrando assim, os momentos que ele me livrou da morte, né? Dos assaltos, né? Eu contei essa história para o irmão, né? Então, toda honra, toda glória para o Senhor.
2: Amém.
1: Então, Deus, eu falo sempre, Deus existe, Ele é soberano, Ele é um ser maravilhoso, porque é nas impossibilidades do homem que Deus age, não é? Glória a Deus
2: por isso.
1: Amém. Vamos aí dar mais. Tem mais pedido musical, não sei se vai ser para você tocar todos, né? Mas vamos ver aqui. Carlos Eduardo do Jardim Tiradentes pede a música. Lindo momento, Juliana Souza. 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
2: Maravilhas. Deus abençoe a todos que estão ligados conosco. Muito obrigado pelo carinho, obrigado pela audiência. Vamos passar mais uma música e posteriormente vem o quadro Mensagem que Opera. Você vai atender o nosso ouvinte, Salmo, aqui do Jardim Tiradentes. Está pedindo a música Nunca Pare de Lutar com Ludmila Feber. Deus abençoe você, Salmo. Muito obrigado aí pela sua audiência. 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
2: Boa tarde a todos que estão ao alcance desse programa. Nesse momento eu convido ao prezado ouvinte para uma reflexão aqui na palavra do Senhor nosso Deus, a Bíblia Sagrada, no Evangelho de São Lucas, capítulo de número 15. Vamos ler a partir do verso 8 até o 10, que diz assim: qual a mulher que, tendo 10 dracmas, se perder uma dracma, não acende a candeia e varre a casa e busca com diligência até achar, e achando, convoca as amigas e vizinhas, dizendo: alegrai-vos comigo, porque já achei a dracma perdida. Assim vos digo que há alegria diante dos anjos de Deus por um pecador que se arrepende. Amém. Graças a Deus. Então o Senhor Jesus, ele sempre, quando ele esteve aqui nesse mundo, né, ele sempre ensinava, pregava, usando ilustrações. Então ele contou essa história, através dessa parábola, para ilustrar as verdades da mensagem que ele pregava. A verdade acerca do reino de Deus, acerca da vida com Deus. Como a pessoa poderia alcançar grandes vitórias. Aqui nos fala, né, que a mulher ela tinha 100 moedas, né? Então a dracma era uma moeda de prata que correspondia ao valor de um dia de trabalho. Então ela possuía, aqui nos fala que ela possuía 10, e ela perdeu uma dessas dracmas. E isso para ela era algo de muito valor, para aquela mulher. A sua dracma era algo muito valoroso, muito precioso, e ela fez tudo para recuperar sua dracma perdida, né? Portanto, o que ela fez? A primeira coisa que ela fez foi acender as luzes, acender a candeia, que representa realmente uma reflexão, um discernimento espiritual, a pessoa chegar mais a Deus para poder entender o contexto de todas as coisas que a pessoa está passando. Então a primeira coisa que ela fez foi acender a lâmpada, para que ficasse mais fácil para ela a sua procura, a sua busca, para que ela pudesse então ter sucesso naquele esforço dela encontrar sua dracma. Então a dracma pode representar algo precioso para qualquer um de nós hoje. Pode representar algo de valor para nossas vidas. Pode representar a nossa vida espiritual. Às vezes a pessoa está distanciada do caminho do Senhor. Um ente querido que está fora, longe de Deus, que você considera. Pode ser seu filho, pode ser um parente próximo, pode ser o esposo ou a esposa. Então, que você considere como alguém algo precioso. Então você tem que lutar por ele, lutar por ela, até que você realmente tenha sucesso nesse seu sacrifício. Então, esse é o primeiro ponto. Então, a segunda coisa que ela fez foi varrer a casa. Ela fez uma faxina. Isso representa a nossa santificação, a nossa consagração. Muitas das vezes nós precisamos fazer uma faxina na nossa vida. Tá? Alguma coisa está impedindo o mover de Deus, o agir de Deus na nossa vida. Muitas das vezes nós não alcançamos, é porque tem alguma coisa que está ali impedindo. Às vezes a gente ora, às vezes a gente até chora, mas precisa fazer algo mais, precisa fazer uma faxina muitas das vezes. E assim ela fez. Então, ela encontrou a sua dracma. E logo em seguida, ela ficou muito alegre, muito feliz, e convidou as suas vizinhas, suas amigas para promover ali uma festa, uma de ação de graça, de agradecimento por ter encontrado a sua dracma. Então, assim acontece também conosco. Quando a gente alcança algo precioso, algo maravilhoso que nós estamos buscando, estamos precisando, que o Senhor Deus nos concede, devemos também agradecer a Deus por aquele milagre, por aquela benção. Não deixamos de agradecer, devemos testemunhar, falar para as pessoas a nossa volta, ao nosso próximo de nós, do grande feito, do que Deus fez na nossa vida. Que Deus possa ajudar cada um de vocês, cada um de nós, a esforçar pela fé e vencer os obstáculos e ser vitorioso na sua caminhada, na sua vida. Que Deus abençoe em Cristo Jesus.
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3: Senhor, nosso Deus e nosso Pai, nós vamos até o Senhor nessa tarde para agradecer pelas grandes dádivas que você concede em nossas vidas. Obrigado pela vida, obrigado pelo ar que respiramos. Obrigado, Senhor, por ser esse Deus misericordioso, esse Deus fiel, que nos ama, que nos fortalece. Pai, toda honra, toda glória pertence ao Senhor. E nós viemos a Ti, Pai, para render-lhe graça, Senhor, e ao mesmo tempo, Senhor, interceder por vidas. Vidas que estão aí a esmo, sem rumo, sem direção, como ovelhas que não têm pastor, Pai. Tu és um Pai amoroso. Senhor, que eles venham conhecer o Senhor no plano pessoal. Pai, eu oro por essa mãe, por este pai, que vê os seus filhos envolvidos em coisas que não devem, em más companhias, Pai. Senhor, restaura este lar que está desfalecido. Os cônjuges já não se entendem mais, Senhor. Oh, Pai, coloque diálogo, compreensão, perdão. Pai, liberta essas pessoas dos vícios. Senhor, essa pessoa que está enferma, debilitada em cima de uma cama, Senhor, Tu és o nosso Jeová Rafá. Oh, Pai querido, nós agradecemos o Senhor, Pai. Também nós colocamos na Tua presença a nossa ouvinte Maria Rosa. Ela está pedindo oração, pois ela está muito mal. Senhor, Tu és o Deus da paz. Tu és o Deus, Senhor, que restaura o vigor, a saúde material e espiritual. Senhor, ser com ela. Abençoa, Pai. Ó Deus, também eu oro pela Áurea do Colonial Sul. Ela está pedindo oração por ela e pelos seus filhos. A Dilma da Água Fria, também da Bahia, está pedindo oração por ela. Senhor, Tu és um Deus onipotente, onisciente, conhecedor profundo da natureza humana. Aos Teus olhos nada passa percebido. Ser com essas pessoas. Abençoa-os, Pai, em nome de Jesus. Nós Te agradecemos, em nome do Senhor Jesus. Amém e amém. Muito bem, meus queridos ouvintes, nós estamos chegando ao final do nosso programa. Você creia que a bênção do Senhor e até você, porque a palavra do Senhor, ela não volta a vazia. O Senhor prometeu, o Senhor fará. Deus possa estar abençoando a todos. Olha, eu proclamo a você visitar uma igreja genuinamente evangélica, porque a fé vem pelo ouvir a palavra de Deus. Fique todos na paz do Senhor e até sábado, se Deus assim nos permitir. Vamos ao sorteio, né? Ah, tá aqui, não é? Vamos aqui. A Maria Linda, lá do Senador Canedo, olha aí. Parabéns, Maria Linda. O brinde vai ficar comigo. Posteriormente, provavelmente, eu devo ver você e eu entrego para você, tá bom? Deus abençoe muito. Obrigado por toda a participação aí, vocês que ligaram. Ok? Que Deus abençoe muito. Em nome de Jesus, quero agradecer o pastor Neto aqui por essa palavra abençoada. Olha, nós não podemos pagar, pastor, mas eu creio que nós servimos ao dono de tudo, né? Todo ouro, toda a prata, e ele está com o irmão, né? Sendo Deus da providência, né? E a gente crê, né? Porque tudo podemos em Cristo, não é verdade? Eu agradeço muito a participação do irmão por essa palavra abençoada, dando toda a glória ao Senhor. Então, até sábado, se Deus assim permitir. Quero agradecer também a Carolina, tão assim, né? Tão gentil. Deus possa estar abençoando também uma semana abençoada para ela, né? Deus abençoe a todos. Fique na paz do Senhor.

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1: Boa tarde!
2: 17:04.
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5: E aí, galera do Gospel Nejo, como é que vocês estão? Eu espero que cheios de energia, prontos para se conectar com a mensagem divina que nós vamos transmitir hoje. Quero mandar um abraço especial para os ouvintes fiéis que nos acompanham semana após semana. Sejam bem-vindos, vamos lá!
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1: Glória a Deus. Para ele, ele merece.

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2: Momento de recarregar as baterias durante esse intervalo aqui do Gospel Nejo. Não se esqueçam de voltar, ó. Porque nós temos muito mais música e inspiração esperando por você. Já, já.
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0: 17:22.
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2: Aqui estamos novamente, firmes, fortes, pronto para mais uma parte do nosso Gospel Nejo. Tem muita música abençoada pela frente, vamos lá.
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1: Olha aí, com esse intervalo, damos uma pequena pausa na nossa programação. Continuem ligados, continuem conectados. Gospel Nejo, volta já.
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2: Boa tarde! 17 horas e 40 minutos.

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1: Aqui estamos novamente, firmes, fortes, pronto para mais uma parte do nosso Gospel Nejo. Tem muita música abençoada pela frente, vamos lá.
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1: E assim chegamos ao fim dessa edição do Gospel Nejo. Obrigado por nos acompanhar nessa jornada de louvor, de inspiração. E até a próxima semana com mais música para alimentar a alma. Fiquem com Deus.
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Olhe para mim, Deus não vai falhar com você. Se você não desistir da sua fé, Deus não vai falhar com você. Ok, estou trabalhando com uma série que chamo Sente-se, Fique, Ande e Corra. A Bíblia, na verdade, nos diz para fazermos todas essas quatro coisas. Ficar sentado com Cristo significa entrar no descanso de Deus. O tipo de descanso que o Peter falou nesta manhã quando nos exortou. E o tipo de descanso que Deus nos oferece não é necessariamente um descanso para os nossos corpos, embora isto seja muito importante e ele fala sobre isso, mas esse tipo de descanso é um descanso para a sua alma. Já percebeu que você pode ter uma ótima noite de sono, mas se você estiver com raiva, você não descansa? Você pode sair de férias, mas se você se preocupar o tempo todo, então você não vai descansar. Tudo o que você fizer, não perca isso, tudo aquilo que nós fazemos deve ser feito partindo do ponto do descanso. Eu estou trabalhando aqui hoje, mas estou descansando em Deus. E assim, a palavra descanso, o Peter nos deu parte da definição, mas também diz no dicionário grego da Vine que o descanso que Deus nos oferece não é um descanso do trabalho, mas um descanso no trabalho. Quantos gostariam de criar seus adolescentes em descanso? O quanto você quer ser capaz de viver neste tipo de mundo tão louco, mas fazê-lo em descanso, não se preocupando e se aborrecendo com tudo? Que tal Paul e Lisa? Vocês querem pastorear esta igreja junto com Joe em descanso? E sabe, na igreja há muitas coisas com as quais você tem que se incomodar. Porque, sabe, são as pessoas feridas que vêm à igreja. Amém? Então, eu acho que muitas pessoas recebem a Cristo. E então, dizem a elas que elas precisam fazer algo. Elas recebem um sonho, uma visão de Deus. E assim elas nasceram de novo algumas semanas. E elas querem começar a correr sua corrida com Deus. Mas você não pode fazer isso se você ainda não aprendeu a sentar-se. Então, Mike, por favor, rápido. Uma imagem vale mais que mil palavras. Vou lhe dar um exemplo. Este é o pastor da nossa equipe, Mike Shepper. Então, Mike, deite-se. Viram o poder que eu tenho? Eu mesmo fazia isso, mas decidi agora ter outra pessoa para fazê-lo, sabe? Então, os bebês começam deitados. Todos nós, quando entramos no reino de Deus, estamos deitados. Você está ali e é só isso. Você não consegue fazer nada sozinho, a sua vida é uma bagunça. Precisa da ajuda de Deus. Como bebês cristãos, nós começamos deitados e precisamos de alguém para fazer quase tudo por nós. O grande problema é quando você já foi salvo há 30 anos e ainda está deitado. Amém? Agora, eu gostaria de vê-lo, Pastor Mike, tentar sair dessa posição. Você sabe o quanto lutamos tentando fazer coisas que ainda não é hora de fazermos porque nós temos estas coisas fora de ordem em nossas vidas? Você poderia se sentar, por favor? Tudo bem, agora estamos fazendo um progresso. Isto representa saber quem você é em Cristo e ter entrado no descanso de Deus. Como, por exemplo, uma pessoa que está sentada com Cristo, não precisa pensar no que os outros pensam. Isto não seria um grande alívio? Que tal? Que tal? É hora de parar de dizer sim quando o seu coração grita não. Sim, uau? Eu ouvi um uau? Sim. Em vez de sentir que precisa manter todo mundo feliz, que tal seguir a liderança do Espírito Santo e permitir que ele te mantenha feliz? Agora, os bebês, a primeira coisa que eles aprendem a fazer é sentar.
Depois eles engatinham, andam e depois correm. Ok, pode se levantar e permanecer de pé. É dito para o cristão permanecer de pé e é disso que vamos falar hoje. Vamos falar sobre permanecer forte em todas as tempestades da vida, mas o que eu quero dizer é que você não pode permanecer de pé se você não sabe como ficar sentado do lado de dentro enquanto permanece de pé. Vocês estão comigo? Entendem o que eu digo? Ok. Agora dê uma volta. Vamos falar sobre andar no segundo culto. Agora corra. Ok. Pode voltar para o seu lugar e sentar-se. Depois que Jesus ressuscitou, a Bíblia sempre o retrata estando sentado. Aquele que se assentou no trono, ele subiu aos céus e se assentou à mão direita do Pai. Para qual dos anjos Deus disse: venha e se assente à minha destra, até que eu faça dos seus inimigos um estrado para os seus pés. Veja, se você aprender a ficar sentado com Cristo, ele fará dos seus inimigos um estrado para os seus pés. A melhor maneira de lutar contra o diabo é permanecer no descanso de Deus. Amém? A melhor maneira de lutar contra o diabo é manter sua paz e permanecer no descanso de Deus. Mas a boa notícia é que em Efésios 2:6 diz que nós estamos sentados com Cristo nos lugares celestiais. Então só estou fazendo um pequeno resumo de ontem à noite para você não ficar perdido. Então literalmente estou em dois lugares agora. Eu estou aqui neste púlpito, estou andando por aí, mas interiormente estou sentada com Cristo nos lugares celestiais. Eu não posso dizer o quanto isso é mais fácil para mim agora do que quando comecei há 40 anos atrás e eu ficava muito preocupado com o que todos iam pensar sobre a minha mensagem. E eu ficava, eu trouxe a mensagem certa de Deus, eu trouxe a coisa certa. E, ó misericórdia, se alguém saísse enquanto eu pregava, eu tinha alguns dias de tormento chegando, sabe? Vamos, mas veja, eu já não faço isso. Ontem 4 ou 5 pessoas saíram no meio da pregação e eu não penso mais como eu costumava pensar, eles não gostaram de mim, talvez não estivessem bem aqui. Você consegue pensar direito quando sabe como entrar no descanso de Deus. Você nunca vai para o negativo, mas vai para o positivo e você acredita no melhor. Então queremos falar hoje sobre permanecer, porque todos temos muito permanecer pela frente. Como cristãos, nós somos fortes e esperamos de Deus pelos avanços que precisamos em nossas vidas. E eles virão. Deus não se atrasará. Mas eu já reparei que ele também não se adianta, sabe? Alguém já reparou nisso sobre Deus? Você não se pergunta às vezes se você pôde aparecer no último minuto? Por que não fez isso há 3 meses, então não teria passado por tudo isso, sabe? Bem, ele nos deixa passar por tudo isso até chegarmos ao ponto em que dizemos, eu não vou mais me preocupar com isso. Eu tenho experiência bastante para saber que ele vai aparecer. Eu não sei quando, mas eu sei que ele vai aparecer. E então eu vou seguir em frente e desfrutar a minha vida enquanto espero. A experiência com Deus é tão valiosa. Porque no começo você está apenas ouvindo alguém te contando suas experiências, mas quando você tem a sua própria experiência, então você tem algo que ninguém pode tirar de você. Amém, amém. Eu gosto daquela senhora lá atrás, ela está me mantendo encorajada. Temos que permanecer contra o diabo. Ele é um mentiroso. E isso é importante para o que você é em Cristo e para o que foi chamado a fazer. Nesta manhã eu estudava esta mensagem aqui, sentada na minha cadeira, tomando café, estudando, às 5:15 da manhã. Quantos sabem que quando você está cansado, este é um momento fácil para o diabo tirar vantagem de você? Ok, então, eu preguei ontem, fui para casa, direto para a cama, me levantei de manhã, acordei esta manhã e pensei que eram 5 horas e comecei a fazer minhas coisas, eu percebi que eram 4 horas e eu pensei, aleluia! Vou voltar para a cama por mais uma hora. Foi como ganhar um grande presente. Mas eu estava estudando e eu ouvi esse sussurro, o diabo apenas sussurrando. Você está acabada.
A sua pregação já não está tão boa quanto costumava ser. Bem, veja, porque eu tenho experiência com Deus, eu sabia que era o diabo. Eu não pensei que fosse Deus. Eu não acreditei nem sequer por um segundo. Amém? E é assim que você pode entrar no descanso de Deus, quando você sabe quem você é e sabe como Deus opera. E se Deus quisesse me dizer que eu estava acabada, com certeza não faria enquanto eu estivesse estudando para vir aqui pregar. Nós precisamos reconhecer as mentiras de Satanás, porque muitas pessoas têm sido enganadas. Elas estão acreditando em coisas que absolutamente não são verdade. Mas se você acredita em algo, mesmo que aquilo não seja verdade, isso se torna verdade para você, é a sua realidade. Aprenda a dizer ao diabo: você é um mentiroso, cale a boca. Amém? Agora, isso não é uma bobagem? Você está acabada. A sua pregação não é tão boa como era antes. Quer saber? Eu acho que melhora cada vez mais. E eu estou dizendo isso pela fé. Eu não estou dizendo isso com espírito de arrogância ou de orgulho, mas você tem que acreditar e você tem que ser positivo e você tem que acreditar em Deus e confiar que o que Ele está fazendo em sua vida é o certo. Eu não tenho que questionar, eu estou na vontade de Deus, eu sei que eu estou na vontade dEle. Permanecermos fortes e combatermos o bom combate da fé. 1 Timóteo 6,12 diz: combata o bom combate da fé. E você sabe o que é fé? A fé é estar completamente apoiado em Deus. É acreditar no que você não pode ver, porque foi prometido na palavra de Deus. Mas às vezes temos que lutar. E a nossa luta não é contra a carne ou o sangue, sabe? Nós temos que lutar no Espírito. Alguém entende isso? Por exemplo, você não consegue mudar a pessoa com quem você se casou, nem tente lutar essa batalha. Você pode orar por ela, mas não apenas ore para que Deus a mude, ore para que Deus mude você também. E seja humilde o bastante para dizer: provavelmente tenho mais defeitos do que esta pessoa por quem estou orando. Vamos lá, lute no Espírito. Combata o bom combate, o combate da fé. 2 Timóteo 4,7 diz: eu combati o bom combate, eu terminei a carreira. E isto é o que eu mais quero fazer, terminar a minha carreira. Os meus filhos não gostam quando eu digo isto, sabe? Mas, na verdade, eu espero que quando Deus me levar, que eu esteja pregando. Isso não será bom para os outros, mas eu gostaria muito, sabe? Não seria uma ótima maneira de ir? Fazendo aquilo que você foi chamado para fazer e aquilo que você ama fazer, eu acho que seria incrível, gente, sabe? Eu também não quero ter nenhuma dor, sabe? Eu disse a Deus que eu gostaria de ser uma daquelas pessoas que só vai, sem dor. Para terminar nossa corrida, vamos precisar ser fortes. Mas nada disso acontece se você não permanecer contra o inimigo. Se você não puder andar a caminhada da fé, sabe? E espere até a tarde, há tantas coisas que a Bíblia nos diz: ande em amor, ande em fé, ande em paz, sabe? Ande pelo caminho que Cristo andou. Temos uma caminhada para fazer. São todas as decisões que nós tomamos em nossa vida. Mas não podemos fazer isso a menos que aprendamos a nos sentar. Sabe por quê? Porque quando você começa a andar, você vai cair. E se você não souber como estar sentado com Cristo, toda vez que você cair, você vai ser condenado. Mas se você sabe quem você é em Cristo, você pode evitar toda essa bagunça e se levantar e começar de novo. Quantos de vocês gostariam de evitar toda a confusão da condenação toda vez que você cometesse erros? Senhor, tenha misericórdia. Eu desperdicei tantos anos fazendo isso. Sabe, há um homem em João capítulo 5... que eu implico um pouco com ele. Porque ele estava deitado há 38 anos no mesmo lugar, esperando alguém vir e fazer algo por ele. João capítulo 5, do verso 1 a 8, diz que havia em Jerusalém
um tanque chamado Tanque de Betesda. E eu acho que era em Betesda, e haviam cinco varandas lá. E uma vez por ano, um anjo vinha e agitava a água, e quem entrasse na água primeiro recebia o milagre. E assim aquelas pessoas doentes, cegas, mancas e aleijadas, elas ficavam naquele tanque, esperando para ver quem teria o milagre naquele ano. E Jesus foi até lá e havia um homem ali, e Jesus perguntou: "Há quanto tempo você está deitado aqui?" 38 anos? Será que alguns de vocês andam por aí há 38 anos deitado como o Mike estava aqui hoje? Vamos lá. Bem, hoje é o dia de se levantar. Bem, quando Jesus começou a perguntar a ele sobre isso, e é claro que Jesus sabia quanto tempo ele estava deitado lá, a Bíblia Amplificada diz que ele estava tentando fazer com que ele se chocasse ao perceber. E então, talvez isso seja um pouco do que eu estou tentando fazer. Chocar você para perceber quantas vezes já rodeou a mesma montanha estúpida. Tem alguém aqui pronto para seguir em frente e ir além disso? E chegar à próxima coisa que Deus tem para você em sua vida? E assim, quando Jesus começou a interrogá-lo, isto foi o que ele disse. Ele disse: "Senhor, quando o anjo chega e as águas são agitadas, eu não tenho ninguém para me colocar no tanque, Senhor. E todo mundo sempre chega na minha frente." Vamos, alguém precisa entender isso. Esse homem era tão cheio de autopiedade que estava esperando que alguém viesse e fizesse tudo por ele. Eu disse, ele estava esperando que outra pessoa viesse e fizesse tudo por ele. Eu disse, ele estava esperando por outra pessoa. Pare de esperar que alguém faça você feliz e decida ser feliz. Amém? Pare de esperar que outras pessoas ouçam de Deus por você e aprenda a ouvir de Deus você mesmo. Sabia que os bebês, quando começam a andar, preferem se segurar em algo? E somos assim também. Tudo bem no começo você querer ajuda, você precisa que te ajudem. Toda vez que você se mete em problemas, sabe? Você chama alguém, você precisa ser encorajado. As pessoas sempre têm que te manter apoiado. Mas chega a hora em que Deus vai tirar todas essas muletas de você e você vai ter que enfrentar o inimigo sozinho e aprender a permanecer forte. Então, ser forte para as outras pessoas. Este homem ainda estava sentado lá dependendo de todo mundo. Todo mundo sempre chega na minha frente. Sabe o que eu acho? Eu acho que em 38 anos, mesmo que eu não pudesse andar, eu acho que eu iria me arrastando. Sabe, 38 anos, vamos lá. Certamente ele poderia ter se arrastado até a beira do tanque em 38 anos e ter essa atitude. No próximo ano, quando o anjo chegar, eu vou ser o primeiro a entrar neste tanque, nem que eu me afogue tentando. E sabe o que Jesus disse a ele? Ele não disse: "Ó, coitadinho. Uau, 38 anos e ninguém te colocou lá. E todo mundo sempre chega na sua frente. Não me admira que você esteja deitado na vida." Não sabe o que Jesus disse? Levante-se. Levante-se. Na Bíblia é um grande ponto de exclamação. Então ele disse: "Tome o seu leito e leve-o com você." Eu gosto disso. Deus não apenas quer que nos levantemos, mas ele quer que limpemos a bagunça que fizemos durante os anos que ficamos deitados sem fazer nada. Efésios 6 diz que, nos versos 12 e 13, a nossa luta não é contra carne ou sangue, mas é contra os governantes, as autoridades, as potestades deste mundo sombrio e contra as forças espirituais do mal nas regiões celestiais. Nós estamos lutando uma guerra, estamos numa guerra, mas é uma guerra espiritual, não é uma guerra natural. Como você vai bater no diabo? Você não pode fechar o punho e bater nele, sabe? Você não pode sufocá-lo, não pode derrubá-lo. Temos que lutar contra ele espiritualmente.
Verso 13 diz: portanto, revistam-se de toda a armadura de Deus, para que quando o dia mal chegar, você não pode esperar até estar em apuros para colocar a armadura de Deus, você a usa o tempo inteiro. E a armadura que Deus nos dá é uma armadura espiritual. Não é como uma armadura que os cavaleiros usavam, sabe? Isto é a verdade. A Bíblia diz: coloque o cinto da verdade. Quando você permanecer de pé, coloque o cinto da verdade. E isso significa apegar-se à palavra de Deus como nunca antes. Quando parece que nada está funcionando para você, apegue-se à palavra como nunca antes. Não deixe que o inimigo a roube de você. Eu amo em Romanos 8, onde diz: às vezes nós parecemos ovelhas sendo levadas ao abate, mas bem no meio de todas estas coisas, nós somos mais do que vencedores em Cristo. Você tem que se lembrar disso quando você parece uma ovelha sendo levada para o abate. Vamos, será que tem alguém neste lugar aqui hoje? Você diz a alguém que você conhece que não é crente, que você tem a vitória, eles acham que você enlouqueceu, sabe? Porque para eles parece que nada está funcionando. Amém? E o diabo quer que você acredite que nada está funcionando, você está perdendo o seu tempo. Mas é aí que você aperta o cinto da verdade e diz: a minha vitória virá, porque Deus é fiel. Isto é justiça, saber quem você é em Cristo, a couraça da justiça que cobre o seu coração, as sandálias da paz, o capacete da salvação. Se você vai ser um cristão, aprenda a pensar como um cristão. Levantar o escudo da fé não é suficiente, arrastá-lo com você. Quando esses dardos de fogo vêm, você o levanta. Foi o que eu fiz nesta manhã quando o diabo disse: você está acabado, que você está pregando não é tão bom quanto era. No espírito, eu levantei o meu escudo da fé, mentiroso, e fui direto para o meu estudo. Amém? E eu te digo estas coisas porque quero que saiba que não importa há quanto tempo você esteja andando com Deus, o inimigo ainda vai tentar mentir para você. Então pode ser cada vez menos, talvez, mas eu penso nisso e eu acho incrível que depois de todos esses anos e todos os milhares e milhares de sermões que eu já preguei ao mundo, porque no meio de um estudo eu ouviria algo assim? Porque Satanás é um mentiroso e ele sempre quer fazer que você, agora ouça, duvide de si mesmo. Vamos lá, só tem três pessoas felizes aqui? Se você não tomar cuidado, eu vou ficar empolgada. Ah, meu Deus, a nossa caminhada com Deus é uma jornada. A espada do Espírito, você empunha a espada do Espírito, que é a palavra de Deus. Significa que quando estiver na batalha, declare a palavra de Deus. E cubra tudo com oração. Oh, eu amo a oração, a simplicidade, o poder da oração. Como é maravilhoso estar em descanso e orar sobre as coisas e seguir em frente, desfrutando a vida enquanto Deus trabalha no seu problema. A oração não é algo que somos obrigados a fazer, ela é um grande privilégio em nossa vida. Temos que permanecer de pé enquanto esperamos. Marcos 11, 23 diz: tenha fé em Deus. Jesus respondeu: em verdade vos digo que se alguém disser a esta montanha, vai, se jogue no mar, e não duvidar em seu coração, mas crer que o que ele disse vai acontecer, isto será feito. Portanto, eu vos digo, tudo que você pedir em oração, crede que recebestes e será seu. Noutra tradução diz: e você vai receber. Então você pede, você crê que você recebeu, que você não pode ver ainda. Você recebeu no seu coração e então vai ter aquilo. Mas há uma coisinha que ele deixou aqui, eu não sei se você já reparou nisto, ele não diz quando você vai receber. Olhe para mim, Deus não vai falhar com você.
Se você não desistir da sua fé, Deus não vai falhar com você. Alguém precisa ouvir isso hoje. Ele pode não fazer o que você quer, mas se ele não fizer isso, ele vai fazer algo melhor que você não foi inteligente o bastante para saber como pedir ainda. Deus é fiel, esta não é apenas uma canção que cantamos, grande é a tua fidelidade. Ele é fiel.

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Pare de se preocupar tanto com tudo que está acontecendo lá fora, com as suas finanças, seus filhos e seus vizinhos. O que está acontecendo aí dentro? Cristo vive em mim. O mesmo poder que ressuscitou a Cristo dos mortos habita em mim e eu posso fazer o que eu preciso fazer através de Cristo, que me fortalece. Bem, eu tenho trabalhado em uma série que começamos ontem à noite, chamada Sente-se, Fique, Ande e Corra. Sente-se, descanse em Deus, fique de pé, forte na fé, enquanto espera pela sua vitória. Mantenha-se forte contra o inimigo, porque ele te odeia e ele não quer que você faça nenhum progresso em nenhuma área da sua vida. Caminhe com Deus, caminhe leve pelo mundo as coisas que você aprende aqui na igreja. É muito importante que nós não venhamos à igreja e depois agimos como se nunca tivéssemos vindo. Há uma escritura maravilhosa que diz que nós somos embaixadores de Cristo. Mas eu amo a versão amplificada que diz que nós somos representantes pessoais de Deus. Pense nisso. Você representa Deus pessoalmente. E ele continua dizendo que Deus está fazendo o seu apelo ao mundo através de você. Que responsabilidade e que privilégio. E assim, o maior trabalho que nós temos depois que nós nascemos de novo é aprender o que a Bíblia diz, porque essa é a vontade de Deus, é a direção para a nossa vida. E então, saia para o mundo e viva isto. Apenas um adesivo no para-brisa e uma cruz no pescoço não é suficiente. Nós temos que sair para o mundo e andar nisto. Então, hoje vamos falar sobre a nossa caminhada com Deus. E, em particular, vamos falar sobre a caminhada pela fé, porque essa é a única maneira de podermos realmente permanecer no descanso de Deus. Eu não sei se você entende o quão importante é o descanso de Deus, mas posso te dizer que já fui uma cristã muito frustrada. Hoje eu sou muito pacífica. Eu desfruto todos os meus dias. Escolho a paz a qualquer hora, em vez da frustração e da irritação. Talvez você tenha entrado aqui hoje e esteja frustrado consigo mesmo. Você se esforça tanto para ser o que você acha que deveria ser e simplesmente falha todas as vezes. Então deixe-me te dizer, a mensagem de hoje é para você. Talvez você esteja frustrado com sua família, frustrado com seus adolescentes, frustrado com as suas finanças. Deus não nos chama para sermos frustrados, Ele nos chama para entrar no descanso dEle. E a única maneira de permanecermos nesse descanso de Deus, e eu falo do descanso interior, não importam as circunstâncias que nos cercam, se nós tivermos paz interior, nós ainda podemos desfrutar a vida. Agora, a única forma de nos mantermos no descanso é através de simplesmente crermos em Deus. Quando Maria e Marta vieram até Jesus sobre Lázaro, que estava morto, Jesus esperou mais 2 dias, mesmo depois de saber que Lázaro estava morto, antes de ir ajudá-lo. Na verdade, diz, e ele amava Maria e Marta, então ele esperou mais 2 dias. Às vezes Deus nos ama tanto que Ele não nos liberta exatamente quando nós queremos, porque Ele quer que o nosso problema fique tão ruim para que quando recebermos a vitória, nós fiquemos muito gratos. Amém? E Ele disse, eu não lhe disse que se você crer, você verá a glória de Deus? O que os crentes têm que fazer? Crer.
E nós cremos naquilo que não vemos, isso é a fé, é a convicção das coisas que se esperam, a evidência das que não se veem. Uma vez que você vê, não precisa de fé. Fé é receber no coração, antes de receber na circunstância. Mas isso pode ser tão bom quanto ter, se você realmente confiar e crer em Deus. Agora, debaixo da velha aliança, a aliança da lei, eles também tiveram a oportunidade de entrar no descanso de Deus quando estavam no deserto, mas poucos deles receberam isto, e a Bíblia diz que foi por causa da incredulidade. Então, ainda resta, diz lá em Hebreus 4, ainda hoje, agora, hoje, se você nunca teve a bênção de entrar no descanso de Deus, hoje, essa promessa ainda está disponível para você. Você, bom, aqueles que chegaram aqui frustrados, você pode sair com o descanso de Deus. E se você conseguir entender, pelo poder do Espírito, o que eu estou compartilhando hoje, você pode chegar a um ponto onde nunca vai mais ter que viver frustrado. Nós ficamos chateados, frustrados, mas eu vou te dizer, nós não temos que ficar assim. Porque quando você percebe que saiu do descanso de Deus, você pode voltar tão rápido quanto saiu. Simplesmente tomando uma decisão. Eu não vou me preocupar com isso, eu vou confiar em Deus. Eu não vou ficar brava com você, eu vou te perdoar, eu vou confiar em Deus pela justiça na minha vida. Vamos, eu me pergunto, quantas pessoas aqui hoje estão bravas com alguém? Deus é o nosso vingador. Oh, meu Deus! Quantos anos eu odiei meu pai por abusar de mim enquanto eu estava crescendo, gente? Isso não me fez bem nenhum? E não feriu a ele? Sabia que o fato de você estar com raiva das pessoas não as está ferindo? Certamente estão se divertindo e nem se importam. Você é o único que está com dor. E assim, quando Deus nos diz para perdoar as pessoas, isto é um favor para nós? Você não pode viver no descanso de Deus com raiva? Não pode viver no descanso de Deus se estiver frustrado e preocupado o tempo todo e tentando fazer as coisas acontecerem que só Deus pode fazer acontecer em sua vida? Qual é o seu projeto de estimação agora? No que você está trabalhando? Quem você tem na roda do oleiro que adoraria que fosse embora para sempre? Eu tinha. Alguém era o meu projeto o tempo todo. Na maioria das vezes era o Dave, mas... Os meus filhos também, porque eu achava que eles iam me deixar louca, sabe? Eu tenho 4 filhos adultos e estão todos envolvidos conosco agora. Meus 2 filhos basicamente comandam o ministério e toda a logística do ministério e... 2 genros trabalham para nós e a minha filha, que eu achava que me deixaria absolutamente louca enquanto ela estava crescendo, ela era tão desleixada e tão desorganizada e ela era tão confusa. Você já ouviu esse discurso? Se você quiser morar na minha casa. Vamos, você passa esse sermão nos seus filhos? Se você quiser morar na minha casa, você não vai fazer isso, ouviu? E eles continuam fazendo? E ela era tão confusa, mas agora ela cuida de mim? Ela ajuda a gerenciar as nossas finanças, ela ajuda de todas as formas, ela me mantém organizada, sabe? E enquanto ela estava crescendo, eu ficava surpresa dela se encontrar todas as manhãs. Então todas estas coisas com as quais você está frustrado, se você tão somente confiar em Deus, vamos lá, a única maneira de desfrutar a sua vida é confiando em Deus, sabe? Se você confiar em Deus, você envelhecerá muito mais devagar do que se não confiar. Se você não confiar em Deus quando tem 40 anos, vai parecer que tem 60. Mas se confiar em Deus, você pode ter 70 e vai parecer que só tem 50. Amém? David fará 80 anos no próximo mês. E parece que ele tem, talvez, uns 65. Ele não se preocupa com nada. Se você gosta do Dave, tudo bem. Se não gosta do Dave, tudo bem. Ele gosta de si mesmo. Ele é tão feliz quanto se pode ser. Honestamente, quanto mais você se preocupa, mais cedo você começa a mostrar a idade no seu corpo e no seu rosto. E eu oro nesta tarde, pessoal, para que alguém...
para que muitos alguém saiam daqui hoje e possam entender e possam dizer: é isto, eu não vou viver a minha vida frustrado, miserável, chateado nunca mais. Eu vou entrar no descanso de Deus. Lá em Hebreus diz: aqueles que creram, esses entraram no descanso de Deus.

povo, aspergindo sangue, fazendo todas aquelas coisas, todas aquelas lavagens especiais. As pessoas lá fora podiam ouvir aquele sino tilintando na barra das suas roupas. E havia uma corda amarrada ao seu tornozelo. Eu não estou inventando, isto é verdade. Havia uma corda amarrada ao seu tornozelo. E as pessoas lá fora ficavam com a outra ponta da corda. E se os sinos tilintassem, eles sabiam que ele havia cometido um erro, que ele havia morrido. E eles não podiam entrar para tirá-lo, porque só o sumo sacerdote podia entrar ali uma vez por ano. Então, eles o puxavam para fora. E não havia cadeira no Santo dos Santos, não havia um lugar para descansar debaixo da velha aliança, porque tudo eram obras, obras, obras, obras, obras, obras. Ah, meu Deus, o que Jesus fez por nós. Senhor maravilhoso, que boa notícia que deve ter sido para os judeus quando ele disse: está consumado naquela cruz, está feito, está terminado. Eu disse numa das mensagens: o cristianismo não começa com o fazer, começa com o feito. Nós precisamos saber quem nós somos em Cristo. O primeiro dia de Adão na terra não foi um dia de trabalho, foi um dia de descanso. Ele foi criado no sexto dia e o sétimo dia foi um dia de descanso. Deus abençoou o sétimo dia e ele descansou nesse dia. Então eu acho interessante que Adão começou em descanso, ele não começou com trabalho. E nós precisamos entender isso, que Deus não nos chamou para trabalhar duro, para mudar a nós mesmos ou para sermos muito bons. Ele quer que tenhamos um relacionamento com ele, e então o querer fazer a coisa certa vai vir no transbordar desta relação com ele, e não porque nós nos esforçamos muito para sermos bonzinhos, ou porque nos esforçamos muito para mudar a nós mesmos. Bem, Jesus é o nosso sumo sacerdote. E ele não tem que expiar seus pecados, porque ele nunca pecou. No entanto, ele veio na forma humana, então ele sabe de tudo o que nós passamos. Nós temos o sumo sacerdote, diz Hebreus 4, que entende as nossas fraquezas e as nossas enfermidades, porque ele foi tentado em todos os aspectos e ainda assim ele não pecou. Então ele conhece cada tentação que nós passamos, ele experimentou todas as mesmas coisas que nós, mas ainda assim ele nunca pecou. Então Jesus fez o sacrifício final, e a Bíblia diz que quando ele foi levado aos céus, entenda isso, ele se assentou. E eu comecei a me interessar no porquê se diz tantas vezes na Bíblia que ele se assentou. Aquele que está assentado no trono. Bem, isto deveria ter dito muito mais ao povo judeu do que para nós, mas eles não entenderam. Eu posso explicar isso hoje e dizer: debaixo daquela velha aliança, não havia cadeira no Santo dos Santos, não havia lugar para eles descansarem, não havia como descansar. Mas agora Jesus se assenta. Quando a Bíblia diz ele se assentou, isso deve ter sido como quando nós cantamos aquela música Aleluia, sabe? Aleluia, aleluia, aleluia, aleluia. Ele se assentou, está consumado, aleluia, aleluia. Eu posso desfrutar de ser um cristão agora. Agora, não sou uma cantora, então. É por isso que não me deram microfone aqui no louvor, sabe? Mas as melhores notícias, sim, as melhores notícias são encontradas em Hebreus 2,6, onde diz: e nós estamos sentados em Cristo com Ele nos lugares celestiais. Você entende o que é estar em Cristo e com tudo que Ele tem? Você entende? Agora, podemos viver as nossas vidas a partir do ponto de vista de estamos assentados em Cristo, o que significa que nós podemos fazer tudo o que nós fazemos, tendo entrado no descanso de Deus. Então, o descanso que Deus nos oferece é um descanso sobrenatural. E não é um descanso do trabalho, mas é um descanso no trabalho. Noutras palavras, agora é a minha terceira vez fazendo isso, desde que tudo começou às 7 horas da noite de ontem. E então, o meu corpo, ele está cansado, mas o meu homem interior está renovado. Por causa do quê? Veja, eu estou cheia de vida aqui dentro, ainda que o meu homem exterior esteja ficando um pouco cansado. Eu vou estar cansada quando eu chegar em casa. Quando eu for jantar, eu vou estar assim, ó.
mas por dentro.

Vamos lá, igreja, se você tiver isso aqui dentro, se você tiver essa vida aqui dentro, o apóstolo Paulo disse: o meu homem exterior perece dia após dia, mas o meu homem interior está se renovando. Amém? Eu farei 77 anos daqui a 4 meses e eu me sinto tão viva por dentro. Amém? Por dentro é o que está acontecendo com você aí dentro. Pare de se preocupar tanto com tudo que está acontecendo lá fora, com as suas finanças, e seus filhos, e seus vizinhos. O que está acontecendo aí dentro? Cristo está em mim. O mesmo poder que ressuscitou Cristo dos mortos habita em mim. Eu posso fazer o que eu preciso fazer através de Cristo, que me fortalece. Mas tudo tem que ser feito a partir do ponto de vista de estar assentado. Mike, você pode subir aqui bem rápido? Eu mesma deitava no chão e fazia isso, mas hoje eu não posso mais, hein? Então, deite-se, irmão. Viram o poder que eu tenho? Tudo bem, toda pessoa que vem a Cristo vem nesta condição. É o fim, estou acabado. Não posso consertar nada na minha vida, eu não posso. Jesus, se você puder fazer algo comigo, aqui estou eu. Bem, se pudéssemos ficar só assim, estaríamos melhor. Não quero dizer nesta condição, mas tendo esta atitude: Deus, eu não consigo fazer nada, mas se você puder, estou aqui. Agora, se você pensar em um bebê, eles começam assim. E os bebês cristãos começam assim. Isso não é um problema. Mas se você está no reino há 30 anos e ainda está deitado, então há um problema. E assim, a primeira coisa que uma criança aprende a fazer é sentar-se. Então, pastor Mike, você pode se sentar? Ok. Agora, os bebês não ficam orgulhosos de si quando aprendem a sentar. Isto é uma grande coisa. E assim, a primeira ordem das coisas do cristão é aprender a estar sentado em Cristo. Vamos lá, entenda isso hoje. Não olhe para mim assim. Então, uma vez que você aprende a sentar-se, você pode ficar de pé. Então, agora, você pode ficar contra o inimigo. Você pode ficar forte quando tiver provações e tribulações. Pode permanecer em fé. Mas você não pode sair do deitar para o estar de pé. Isso não é possível. Você tem que aprender primeiro a se sentar. E digamos que você esteja caminhando como cristão. Caminhe um pouco para nós, Mike. Você está andando como cristão. Vamos apenas dizer que, nossa, você erra e você peca e você cai. Ok, agora adivinhe. Ele não pode se levantar a menos que ele vá primeiro se assentar novamente. Vamos, entenda isso. E o que isso significa é que quando você peca e erra, você, antes de se levantar e retomar a sua caminhada com Deus, você tem que voltar para o descanso de Deus novamente. Vamos lá, vamos lá, vamos. Você não pode ficar bravo consigo mesmo o tempo todo só porque você não é o espécime perfeito do cristianismo. Ok, você pode andar. Agora, corra a sua corrida, irmão. Muito bem. Eu amo esse pensamento de que mesmo quando você começa a andar como um crente e está fazendo as coisas para Deus e o está representando na terra, está andando pela fé, está andando em amor, e você está andando como Cristo andou, e você não está andando como os pagãos andam, que você ainda vai cometer erros. Isto pode não soar como algo que um pregador deveria dizer, mas está tudo bem. Porque Deus nos entende. Você ficou indeciso se batia palmo ou não quando eu disse que está tudo bem? Eu não estou dizendo para você fazer coisas de propósito, mas eu estou dizendo que quando você comete erros, tudo que realmente tem que fazer é dizer: perdoe-me, admita o que você fez,
Ajuda-me, Deus, e não prometa a Deus que nunca mais fará aquilo, porque você vai fazer de novo. Nem perca seu tempo com essas coisas. Oh, Deus, se você me perdoar, prometo que nunca mais farei isso de novo. Sim, você fará. Você só diz: Deus, por favor, me perdoe. Eu oro para que eu nunca mais faça isso, mas provavelmente eu farei. Se eu fizer, graças a Deus que você me ama e você vai ficar comigo até o final disso. Deus nunca vai desistir de você. Fomos justificados em Cristo, significa que fomos feitos justos, como se nunca houvéssemos pecado. Eu estou cansada de ver você ficando bravo consigo mesmo. Não mais. Dê uma folga a si mesmo. Jesus já fez o sacrifício final, não há mais necessidade de sacrifícios. Não há mais. Ele não precisa da sua culpa como a sua maneira de pagar pelos seus pecados. Vamos lá. Eu quero que alguém seja liberto aqui hoje. Se apenas uma pessoa aqui for liberta, eu posso ir para casa feliz. Mas espero que seja mais de uma. Estou me lembrando de um incidente em particular, sabe? Eu tinha ido às compras e eu carregava o meu habitual saco de culpas. E eu estacionei na parte de trás do estacionamento para caminhar devagar e pateticamente ir até a loja. Se você vai se sentir mal consigo, então bata em si mesmo também. Então ouvi o Espírito Santo dizer: Joyce, como você planeja superar esse pecado? Bem, eu sabia a resposta. Eu disse: eu só vou receber o sacrifício que Jesus fez quando morreu por mim. E a próxima coisa que eu vi foi: e quando você planeja fazer isso? Quantos aqui sabem que Jesus morreu pelos seus pecados? Quantos creem que ele pagou o preço pelos seus pecados? Tudo bem, então quando você vai receber isso e perdoar a si mesmo? Vamos lá, alguém precisa se libertar hoje. Alguns de vocês ainda estão carregando coisas por 10 anos. Você se sente mal com coisas que fez há 10 anos atrás. Isso não está te ajudando e não ajuda a Deus também.

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3: 18 horas e 56 minutos.

0: 19:01.
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1: 19:04.
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1: Dezenove horas e 18 minutos.
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3: 19:31.
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4: 19:58.
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2: 20:22.
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0: Você é um propósito de Deus e ninguém pode mudar o que Deus escreveu sobre você. Quando você era uma massa informe no ventre da sua mãe, Deus já havia escrito cada um dos seus dias, cada um deles escrito e determinado quando nenhum deles existia. Jeremias, antes que você fosse formado no ventre, eu te conheci, te ungi e te dei como profeta às nações. Eu quero profetizar que você vai viver todos os dias que Deus escreveu sobre você, e o propósito do Pai na sua vida vai se cumprir no nome de Jesus. Amém. Obrigado, meu amor.
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2: 20:54. 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